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1: Olá, boa noite.
2: Boa noite para você que nos acompanha em todo o país.
1: Quarta-feira, 15 de julho de 2026.
2: Vamos ao destaque do dia na Voz do Brasil.
1: Vacinação em gestantes.
2: Imunização de grávidas pelo SUS reduziu casos graves de bronquiolite em bebês menores de 6 meses.
1: Os dados são do Ministério da Saúde. Natália Koslick.
3: Até agora, mais de 1.200.000 doses da vacina contra bronquiolite foram aplicadas no país.
2: Você vai ouvir também prova de vida.
1: Quem precisa fazer comprovação no INSS está recebendo aviso do governo federal.
2: Fique atento, a mensagem não solicita dados do cidadão. Márcia Fernandes.
4: Não são enviados links, nem são solicitados dados como CPF ou endereço.
1: E ainda, novas regras de publicidade para bets começam a valer sexta-feira.
2: Está proibida a veiculação de análises sobre eventos esportivos que induzam a realização de apostas.
1: Também está vedada a divulgação para crianças e adolescentes. Nazi Brum.
5: Entre as principais regras da portaria publicada no último dia 10, está a divulgação de advertências ao apostador sobre os riscos de apostas online.
2: Hoje, na apresentação da Voz do Brasil, Mariana Jungmann e Luciano Seixas.
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2: A vacinação de gestantes no SUS contra bronquiolite reduziu pela metade os casos graves da doença em bebês.
1: Os dados foram publicados esta semana pelo Ministério da Saúde.
2: Essas e outras vacinas presentes no esquema vacinal das gestantes ajudam a evitar internações e óbitos de mães e de seus bebês.
3: A vacina contra o vírus sincial respiratório, principal causador da bronquiolite, protege o bebê ainda durante a gestação até os primeiros meses de vida. É esse o período em que o risco de complicações respiratórias é maior. A obstetra Michele Egídio explica como funciona o mecanismo de imunização nessa fase da vida.
6: Vai passar anticorpos para a criança, mas não necessariamente ela vai conseguir impedir que a criança não tenha doença, mas vai impedir as formas mais graves, as que exigem internação. Então a criança já vai ter algum tipo de imunidade ao vírus, então vai ter uma doença um pouco mais leve do que normalmente ela teria se a mãe não tivesse se vacinado.
3: Disponível na rede pública desde dezembro, a vacina contra bronquiolite é indicada a partir da 28ª semana de gestação. Assim que completou o tempo necessário, a técnica de enfermagem Fernanda Larissa da Silva compareceu a uma unidade básica de saúde para garantir sua proteção e de sua bebê.
7: Essencial, tanto para mim quanto para a criança. Não ter que ficar indo direto ao hospital e a saúde dela está íntegra, a minha também.
3: Até agora, mais de 1.200.000 doses da vacina contra a bronquiolite foram aplicadas no país. De acordo com dados publicados essa semana pelo Ministério da Saúde, a vacinação de gestantes no SUS levou à redução de 52% dos casos graves da doença entre bebês com menos de 6 meses. O calendário vacinal de gestantes contém ainda outros imunizantes, como destacou a diretora substituta do Departamento do Programa Nacional de Imunizações, Ana Catarina de Melo Araújo.
8: Nós temos a vacina DPTA, que é a vacina que protege para coqueluche. Ela deve ser realizada a partir da 20ª semana de gestação. A vacina hepatite B, que é uma vacina que nós fazemos desde a infância, mas existem ainda algumas gestantes que não receberam. Então é importante receber a vacina contra a influenza, que ela é anual, e a vacina também da Covid-19. Então são doenças que, quando acometem as grávidas, elas têm um comprometimento importante, levando à internação e óbito.
3: Caso a gestante tenha perdido alguma das doses no tempo recomendado ou tenha quaisquer outras dúvidas, basta procurar a unidade de saúde mais próxima de casa com a caderneta em mãos para verificar sua situação junto aos profissionais de saúde. Reportagem Natália Koslick.
1: E neste mês, a saúde bucal também está em pauta.
2: É o Julho Neon, que alerta para os cuidados diários e prevenção de doenças bucais.
1: O Sistema Único de Saúde oferece atendimento básico e especializado.
9: O Julho Neon chama a atenção para a importância dos cuidados com a saúde bucal e da prevenção de doenças. Entre as principais recomendações estão escovar os dentes com creme dental fluoretado pelo menos 3 vezes ao dia, usar fio dental diariamente, reduzir o consumo de alimentos com alto teor de açúcar, evitar o uso de produtos derivados do tabaco e moderar o consumo de bebidas alcoólicas. Também é indicado procurar atendimento odontológico sempre que houver sinais, como dor persistente, feridas na boca que não cicatrizam, sangramento nas gengivas ou dificuldade para mastigar. Pessoas que utilizam próteses dentárias devem manter a higienização adequada e realizar acompanhamento periódico. Quem precisar de atendimento odontológico pelo SUS deve procurar a unidade básica de saúde mais próxima de casa. Quando necessário, o paciente será encaminhado para atendimento especializado, conforme a organização da rede de saúde do município. Graziela Mendonça, para a Voz do Brasil.
2: Você já ouviu falar em soroterapia? A técnica consiste na aplicação de vitaminas e outras substâncias diretamente na veia de pessoas saudáveis.
1: E é usada em casos de desidratação ou em casos em que a pessoa não consegue receber nutrientes pela alimentação.
2: Mas tem gente buscando tratamento para aumentar energia e até rejuvenescimento.
1: Cuidado com essas promessas milagrosas de detox ou imunidade instantânea que aparecem na internet.
2: A Anvisa alerta, nenhuma evidência científica comprova esses benefícios.
10: A Agência Nacional de Vigilância Sanitária, Anvisa, alerta que a soroterapia não substitui tratamentos médicos nem oferece benefícios comprovados para aumentar a imunidade, rejuvenescer, promover desintoxicação ou melhorar o bem-estar de pessoas saudáveis. O procedimento só deve ser realizado em casos com indicação clínica e sob orientação de profissional habilitado. A soroterapia consiste na aplicação de vitaminas, nutrientes e outras substâncias diretamente na veia. Segundo a Anvisa, esse tipo de tratamento é indicado apenas em situações específicas, como pacientes desidratados, internados ou que não conseguem receber nutrientes pela alimentação. A agência também chama a atenção para os riscos do excesso de vitaminas, que pode provocar náuseas, vômitos, dores de cabeça e alterações no funcionamento do fígado e dos rins. A Anvisa esclarece que não existe cosmético injetável. Produtos aplicados por injeção devem ser aprovados como medicamentos ou dispositivos médicos. Claudimário Carvalho, para a Voz do Brasil.
1: A Previdência Social vai realizar atendimentos em todo o país nesse fim de semana.
2: O serviço será destinado à realização de perícias médicas e avaliações sociais, etapas obrigatórias para concessão de benefícios.
1: Ao todo, são 20.900 vagas em todo o país.
2: Para ser atendido, o cidadão precisa agendar pelo site ou aplicativo Meu INSS ou por ligação para a Central 135.
1: Mais informações em gov.br/INSS.
2: Vamos falar agora de um dos serviços do INSS, a prova de vida.
1: Ela é feita de forma automática por meio de informações das bases governamentais.
2: Mas os beneficiários que não foram identificados estão sendo informados por meio de mensagens de WhatsApp enviadas diretamente pelo governo federal, que precisam fazer a comprovação de vida.
1: E um aviso importante: o Instituto não envia mensagens solicitando CPF, telefone, reconhecimento facial ou qualquer outro dado pessoal para a realização da prova de vida.
4: A prova de vida do INSS é um procedimento para confirmar que o beneficiário de aposentadoria, pensão ou outro benefício continua vivo. Com isso, são evitados pagamentos indevidos. Hoje em dia, a prova de vida é feita de forma automática, cruzando a base de dados. Mas se o beneficiário não for identificado nesse cruzamento, ele é avisado que deve fazer a prova de vida por meio de mensagem de WhatsApp. A autenticidade da informação é garantida por um selo azul de conta verificada. O banco que paga o benefício também envia notificação pelo aplicativo ou pelo extrato bancário. Mas é preciso ter atenção. A mensagem enviada apenas comunica da necessidade da realização da comprovação de vida. Não são enviados links, nem são solicitados dados como CPF ou endereço. Como ressalta a presidente do Instituto Nacional do Seguro Social, INSS, Ana Cristina Silveira.
11: O INSS não liga, não envia servidores à casa dos beneficiários e nunca solicita dados pessoais, senhas ou qualquer tipo de pagamento para realizar a prova de vida. O Instituto também não pede CPF, endereço, dados bancários, nem envia links para atualização cadastral.
4: Para fazer a prova de vida, basta comparecer à agência bancária, onde recebe o benefício, levando um documento oficial com foto. Não é preciso ir numa agência do INSS. Em caso de dúvida, procure os canais oficiais, no telefone 135 ou pelo site meu.inss.gov.br. Reportagem Márcia Fernandes.
2: Começou hoje o pagamento do sexto lote do abono salarial.
1: Saiba quem tem direito e como consultar o benefício.
12: Cerca de 4,3 milhões de trabalhadores podem receber, a partir desta quarta-feira, 15 de julho, o sexto lote do abono salarial referente ao ano base de 2024. O valor do benefício varia de R$ 136 a R$ 1.621, de acordo com o número de meses trabalhados com a carteira assinada em 2024. Tem direito ao abono quem está inscrito no PIS/PASEP há pelo menos 5 anos, recebeu remuneração média de até R$ 2.766 por mês em 2024, trabalhou com carteira assinada por no mínimo 30 dias no ano base e teve os dados corretamente informados pelo empregador no E-Social. Os trabalhadores podem consultar se têm direito ao benefício, o valor e a forma de pagamento através da Carteira de Trabalho Digital ou no portal gov.br. O valor ficará disponível para saque até 30 de dezembro de 2026. Por decisão judicial, trabalhadores dos municípios mineiros de Juiz de Fora, Ubá e Matias Barbosa também recebem o benefício nesta quarta-feira. Em caso de dúvidas, o atendimento pode ser feito pelo telefone 158, nas Superintendências Regionais do Trabalho e Emprego ou pelos canais oficiais do Ministério do Trabalho e Emprego. Thaís de Araújo, para a Voz do Brasil.
2: O setor de serviços atingiu 1,9% de janeiro a maio deste ano, frente a igual período do ano passado.
1: É o que mostram dados divulgados hoje pelo IBGE.
13: Esse indicador mostra o ritmo de atividades no dia a dia do país, como serviços de transporte, tecnologia, restaurantes e hotéis. Na comparação com maio do ano passado, o crescimento foi de 0,4%. No acumulado de janeiro a maio, na comparação com o mesmo período do ano passado, o resultado mostra um avanço de 1,9%. Nesse mesmo indicador, acumulado de janeiro a maio, o destaque positivo ficou com o setor de informação e comunicação, que subiu 6,2%. Já o acumulado nos últimos 12 meses ficou em 2,6%. E na comparação direta de maio com o mês anterior, o segmento de tecnologia não teve variações, mas outras atividades conseguiram crescer e ajudaram a assegurar o ritmo do setor, como detalha o gerente da pesquisa mensal de serviços, Rodrigo Lobo.
14: No campo positivo, os profissionais administrativos e complementares lideraram os ganhos, impulsionados pela parte de agenciamento de espaços de publicidade, serviços de engenharia e locação de automóveis. O segundo impacto positivo em termos setoriais ficou com os serviços prestados às famílias, que avançaram 0,2%, impulsionado pela parte de restaurantes.
13: O volume de serviços no Brasil recuou 0,4% em maio, após ter registrado alta de 1,1% em abril. Reportagem Luciana Colares de Holanda.
2: A projeção de crescimento da economia brasileira para este ano se manteve em 2,3%, segundo o novo boletim macrofiscal apresentado hoje pelo Ministério da Fazenda.
1: Dentre os fatores externos que devem contribuir para a projeção estão a retomada dos conflitos entre Estados Unidos e Irã e a instabilidade dos preços do petróleo e a possibilidade de novas pressões sobre a inflação global.
2: A equipe econômica também revisou a expectativa para a inflação deste ano.
1: A estimativa passou de 4,35% para 5,1% em 2026, enquanto a projeção para 2027 foi ajustada de 3,5% para 3,6%.
2: De acordo com o boletim, a principal pressão continua vindo da alta dos alimentos e do setor de serviços.
1: A secretária de Política Econômica, Débora Freire, destaca como a instabilidade no mercado externo impacta a atividade econômica brasileira.
15: Basicamente, continuamos no cenário de desafio global da crise do petróleo, que tem gerado aí impactos generalizados sobre inflação e crescimento. Para o cenário de PIB, estamos mantendo a projeção de crescimento em 2,3%.
2: Estão abertos até amanhã editais da Conab para aquisição de alimentos destinados à população em situação de insegurança alimentar e nutricional.
1: São produtos como açúcar, arroz, café, carne bovina, feijão, fubá, óleo e farinha.
2: Ao todo, serão adquiridas mais de 800 toneladas de alimentos.
1: Esse volume será disposto em cestas, para então ser entregue à população, como explica Ana Rita da Costa Pinto, superintendente de abastecimento social da Companhia Nacional de Abastecimento.
16: Por meio desses editais, a Conab vai receber propostas de organizações da agricultura familiar que tenham interesse em fornecer esses alimentos. Com o recebimento dessas propostas, será possível montar mais de 37 mil cestas de alimentos nas unidades armazenadoras da Conab em Mato Grosso, Mato Grosso do Sul, Rio Grande do Sul, Santa Catarina e Paraná. E também vamos conseguir adquirir cestas já montadas, mais de 21 mil cestas já montadas.
2: As compras serão executadas pela plataforma Contrata Mais Brasil, com resultado previsto ainda para este mês.
1: A portaria que regulamenta a publicidade das casas de apostas online, as bets, entra em vigor no próximo dia 17.
2: Entre as mudanças está a proibição de utilizar estratégias ou análises sobre eventos esportivos para induzir a realização de apostas.
1: Também está vedada qualquer divulgação direcionada a crianças e adolescentes.
2: A fiscalização será feita pela Secretaria Nacional do Consumidor, do Ministério da Justiça e Segurança Pública.
17: A portaria conjunta dos Ministérios da Fazenda e Justiça e Segurança Pública é voltada para os agentes operadores de apostas de cota fixa, ou seja, as casas de aposta online, as chamadas bets. A norma estabelece que a publicidade das bets, autorizadas a funcionar no país, deve seguir os princípios do jogo responsável. Ficam proibidas a divulgação de prognósticos e a exibição de apostas premiadas que sugiram a obtenção de lucro fácil, bem como a apresentação da aposta como suposta fonte de renda, como esclarece o secretário nacional de Direitos Digitais, Vitor Oliveira Fernandes.
18: A partir de agora, fica claro que são proibidas veiculações publicitárias que induzam os consumidores a apostarem, que emitam palpites técnicos, como se o ato de aposta fosse uma ciência ou se houvesse algum tipo de estratégia por trás do ato de apostar. Além disso, também fica vedado qualquer tipo de publicidade direcionada ao público de crianças e adolescentes que não podem ter acesso a esses produtos, já que apostas de cota fixas no Brasil são proibidas, terminantemente proibidas para menores de idade.
17: Antes da publicação de qualquer anúncio, as plataformas de internet deverão verificar se a empresa de aposta é autorizada a funcionar no país. O secretário nacional do consumidor, Ricardo Morishita, afirma que a portaria traz segurança jurídica a todos.
19: É importante porque torna claro aquilo que é ilegal, como a gente pode combatê-la e também a publicidade abusiva e a prática abusiva. É uma forma tanto da gente comunicar melhor, mas ao mesmo tempo trazer mais segurança jurídica.
17: Entre as principais regras da portaria publicada no último dia 10, está a divulgação de advertências ao apostador sobre os riscos de apostas online. As penalidades para as bets que descumprirem as regras incluem multa de até 20% do faturamento da operadora, suspensão das atividades por 180 dias e, em casos de reincidência, a cassação definitiva da licença para operar no Brasil. Reportagem Nazi Brum.
1: Restauração ecológica e produtiva da bacia do Rio Doce em Minas Gerais.
2: Estão abertas até 31 de agosto as inscrições para a seleção de projetos de recuperação ambiental na região, após os danos causados pelo rompimento da barragem do Fundão.
1: Os investimentos são do Banco Nacional de Desenvolvimento Econômico e Social, o BNDES, em parceria com o Ministério do Meio Ambiente e Mudança do Clima.
20: O edital Restaura Rio Doce está recebendo propostas até o fim de agosto. Conduzido pelo BNDES, o Banco Nacional de Desenvolvimento Econômico e Social, em parceria com o Ministério do Meio Ambiente e Mudança do Clima, o edital vai selecionar instituições para executar e coordenar projetos de restauração ecológica e produtiva em 12.500 hectares na região da Bacia do Rio Doce. O objetivo é reparar e compensar danos causados pelo rompimento da barragem de Fundão, ocorrido em 2015, em Mariana, Minas Gerais. Serão destinados ao edital 618 milhões e 750 mil reais do Fundo Rio Doce. O gerente institucional do Fundo Rio Doce no BNDES, Guilherme Tinoco, detalha as ações que deverão ser desenvolvidas pelas instituições selecionadas de acordo com o edital.
0: Ele prevê a implementação de ações integradas de restauração ecológica e produtiva, associadas à recuperação de áreas degradadas, à conservação do solo e da água e ao fortalecimento da cadeia produtiva da restauração na bacia do Rio Doce. A restauração ecológica deverá ser realizada através da recomposição da vegetação nativa. Já a restauração produtiva deve se dar por meio de sistemas sustentáveis que conciliem geração de renda e conservação ambiental.
20: As propostas para o edital Restaura Rio Doce devem ser apresentadas até o dia 31 de agosto. Mais informações estão disponíveis no site bndes.gov.br/restaura-rio-doce. Reportagem André de Barros Lima.
2: Jovens de 16 a 29 anos têm até o dia 20 de julho para se inscrever na plataforma Juventude Solidária.
1: A iniciativa oferece vagas de voluntariado em projetos sociais de diversas áreas e, em alguns casos, prevê apoio financeiro aos participantes.
21: Jovens com idades entre 16 e 29 anos interessados em atuar como voluntários em projetos sociais, fiquem atentos. As inscrições para a plataforma Juventude Solidária estão abertas até o dia 20 de julho. A iniciativa incentiva o trabalho voluntário em projetos que beneficiam comunidades de todo o país, especialmente em regiões mais vulneráveis. As vagas são em áreas como educação, cultura, esporte, saúde, assistência social, segurança alimentar e meio ambiente. Dependendo da vaga e do perfil do participante, pode haver apoio financeiro conforme as regras do edital. Quem fala sobre a ação é a secretária nacional de Juventude, Vitória Genuíno.
22: A gente selecionou 1000 projetos por todo o país e você pode ter a oportunidade de se engajar numa ação social que está acontecendo no território. E os temas são diversos: saúde, comunicação, tecnologia, cultura, direito à cidade. A oportunidade de você se engajar numa ação e, se tiver uma ideia jovem, pode receber uma ajuda de custo de R$300 durante 6 meses, que é o período do edital. E também todo mundo recebe um certificado de participação que vai te ajudar aí no seu currículo, na sua vida profissional.
21: Para participar, basta acessar o portal Brasil Participativo, entrar na página da plataforma Juventude Solidária e preencher o formulário de inscrição. Jovens de 16 e 17 anos precisam de autorização do responsável legal. Reportagem Luciana Vasconcelos.
2: Atenção, estudantes que participaram do processo seletivo do programa Universidade para Todos, o ProUni.
1: Já está disponível a lista de pré-selecionados na primeira chamada para o segundo semestre de 2026.
2: Os estudantes aprovados devem apresentar documentação diretamente na faculdade escolhida.
1: Nesta chamada, o ProUni ofertou mais de 471 mil bolsas de estudos, cerca de 220 mil bolsas integrais e mais de 251 mil parciais.
2: O resultado pode ser consultado no portal de acesso único ao ensino superior.
1: O prazo para comprovar as informações da inscrição começa hoje e vai até o dia 24 desse mês.
2: E essas foram as notícias do Governo Federal.
1: Uma realização da Secretaria de Comunicação Social da Presidência da República.
2: Com produção da empresa Brasil de Comunicação.
1: Fique agora com o Minuto do TCU. Em seguida, as notícias do Poder Judiciário e do Congresso Nacional. Boa noite.
2: Boa noite para você e até amanhã.
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5: Você vai ouvir agora notícias do Poder Judiciário.
6: Presidente do STF recebe ministro da Fazenda para tratar de regulamentação das PETs.
7: STJ afasta uso capião familiar sobre parte de imóvel com área total superior a 250 metros quadrados.
6: TSS reúne com empresas de pesquisas eleitorais para discutir aprimoramentos para 2026.
7: Boa noite, eu sou o Arthur Filho.
6: E eu sou Walter Lima.
7: Nesta quarta-feira, o presidente do Supremo Tribunal Federal, o ministro Edson Fachin, recebeu na sede da corte o ministro da Fazenda.
6: A reunião foi uma articulação institucional para combater a lavagem de dinheiro e o avanço de facções criminosas no mercado de apostas eletrônicas clandestinas. Pablo Lemos.
8: No encontro, o ministro da Fazenda, Dário Durigan, apresentou as ações do governo para a regulamentação do setor. O presidente do Supremo Tribunal Federal, ministro Edson Fachin, reforçou a preocupação do judiciário com o mercado de apostas eletrônicas clandestinas e ressaltou algumas decisões do STF sobre o tema.
9: Decisões importantes já foram proferidas na ambiência cautelar, inclusive de proteção de benefícios sociais e proteção de pessoas vulneráveis, especialmente no tocante a mecanismos de publicidade para proteger crianças e adolescentes, bem assim os consumidores e, obviamente, os apostadores.
8: O encontro entre o presidente da Suprema Corte e o ministro da Fazenda antecede o julgamento, no segundo semestre, de ações que questionam especificamente a validade da lei das bets.
7: Para o Superior Tribunal de Justiça, o uso capião familiar não pode ser reconhecida quando o imóvel urbano possui área total superior a 250 metros quadrados, mesmo que o pedido seja apenas sobre parte do bem.
6: A usucapião é a aquisição da propriedade de um bem móvel ou imóvel em razão do uso por determinado prazo, sem oposição do dono e de outras condições legais. Fátima Uchoa.
26: Em divórcio litigioso com partilha de bens, uma mulher alegou exercer posse exclusiva sobre 250 metros quadrados do imóvel que habitava, embora a área total fosse maior. O Tribunal de Justiça de Minas Gerais negou o pedido. A quarta turma do STJ manteve a negativa, considerando que o limite previsto no Código Civil de, no máximo, 250 metros quadrados é requisito objetivo ao usucapião e deve considerar a metragem total do imóvel. O relator foi o ministro Antônio Carlos Ferreira.
7: O presidente do Tribunal Superior Eleitoral, ministro Cássio Nunes Marques, se reuniu com representantes de 16 empresas de pesquisas eleitorais.
6: O encontro teve como objetivo debater regras para registros e pesquisas nas eleições. Lidiane Reis.
27: O ministro Cássio Nunes ressaltou que a reunião buscou ampliar a transparência, a segurança jurídica e a confiança pública nesse importante instrumento da democracia.
28: Pretende-se, na realidade, o fortalecimento de um ambiente permanente de cooperação, no qual seja possível compartilhar experiências, esclarecer aspectos técnicos e identificar oportunidades de aperfeiçoamento que contribuam para a ampliação da confiança pública, assegurando, ao mesmo tempo, maior segurança jurídica às entidades e às empresas de pesquisa.
27: Agora, as empresas poderão enviar propostas de melhorias referentes às pesquisas eleitorais ao Tribunal Superior Eleitoral até a próxima sexta-feira, dia 17 de julho.
7: Tribunal Superior do Trabalho mantém indenização a trabalhador que teve dados de ação divulgados na intranet da empresa.
6: A exposição foi considerada discriminatória. Marla Lacerda.
29: O trabalhador teve o nome, o número do processo e o valor da ação trabalhista divulgados na rede interna da empresa onde ele ainda trabalhava. Para a terceira turma do TST, a divulgação extrapolou a finalidade administrativa, violou a privacidade do empregado e o expôs a constrangimentos e retaliações no ambiente de trabalho. Diante disso, o colegiado manteve a condenação ao pagamento de R$ 5 mil por danos morais.
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7: A você, uma boa noite.
6: E até amanhã.
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1: Eu sou Paula Groba.
2: E eu sou Humberto Pinheiro.
1: E estes são os destaques de hoje do Jornal do Senado, que começa agora.
2: Senado endurece penas para crimes contra profissionais da saúde e da educação.
1: Aprovado o uso de emendas para atendimento pré-hospitalar dos bombeiros.
2: Avança projeto que aumenta a pena para o chamado estelionato amoroso.
1: Boa noite.
2: Boa noite.
1: Quem agredir ou ameaçar professores e profissionais da saúde no exercício da função poderá receber penas mais severas.
2: O Senado aprovou um projeto que endurece a legislação para crimes como lesão corporal, desacato, ameaça e homicídio. Repórter Pedro Pincer.
3: O plenário aprovou o projeto da Câmara dos Deputados que aumenta as penas do crime de homicídio praticados contra profissionais da saúde e da educação no exercício de suas funções. O texto também classifica como hediondo o homicídio e a lesão corporal de natureza grave ou seguida de morte praticados contra profissionais da saúde. O projeto ainda amplia as penas para crimes como lesão corporal, ameaça, incitação ao crime, desacato e outros delitos, quando praticados contra profissionais dessas áreas. O relator, senador Dr. Irã, do Progressistas de Roraima, defendeu o aumento das penas como forma de proteção à integridade dos trabalhadores.
4: Eles terminam recebendo toda essa carga, às vezes, de incompreensão, às vezes de... agonia das pessoas quando procuram atendimento no Sistema Único de Saúde. Muitas vezes, por sobrecarga de trabalho, essas pessoas são submetidas a esse tipo de constrangimento.
3: Como foi alterado no Senado, o texto voltará à Câmara dos Deputados para a nova análise.
1: Avançou no Senado o projeto que endurece a punição para adultos que utilizam crianças e adolescentes na prática de crimes.
2: A proposta inclui no Código Penal uma nova circunstância agravante para aumentar a pena de quem explora menores na ação criminosa. Repórter Bruno Lourenço.
5: O projeto altera o artigo 62 do Código Penal para estabelecer que a pena de um crime será agravada sempre que o agente cometer a infração com a participação de um menor de 18 anos. A medida, explicou o relator, senador Wilder Moraes, do PL de Goiás, visa combater uma prática recorrente de organizações criminosas e delinquentes adultos que aproveitam a inimputabilidade penal e recrutam adolescentes para execução de roubos ou transporte de drogas e armas.
6: Ao estabelecer uma penalidade mais severa para aqueles que se valem de menores em suas ações criminosas, o Estado envia uma mensagem clara: explorar a vulnerabilidade jurídica e social de adolescente não serão tolerados. Esses agravantes funcionariam não apenas como punição, mas também como medida preventiva, desincentivar adultos e envolverem jovens em atividades ilícitas.
5: A proposta seguiu para a Comissão de Constituição e Justiça.
1: Senadores da Comissão de Direitos Humanos aprovaram também o aumento da pena para quem comete estelionato contra mulheres em relacionamento afetivo.
2: A proposta ainda inclui golpes amorosos pela internet. Repórter Patrícia Oliveira.
7: A pena do crime de estelionato, que é de 1 a 5 anos de reclusão e multa, poderá ser aumentada de 1/3 até o dobro, quando o golpe for praticado contra mulher, em contexto de violência doméstica e familiar ou de relação íntima de afeto. A proposta da senadora Damaris Alves, do Republicanos do Distrito Federal, aprovada na Comissão de Direitos Humanos, busca combater o chamado estelionato amoroso, quando o golpista conquista a confiança da vítima ou simula um relacionamento para conseguir dinheiro, bens ou outras vantagens financeiras. A regra também vale para relacionamentos mantidos exclusivamente pela internet, em redes sociais, aplicativos ou outros meios digitais. O projeto recebeu parecer favorável do relator, senador Hermes Klan, do PL de Santa Catarina.
8: O estelionato sentimental é uma violência que vai muito além do prejuízo financeiro. Ele destrói a confiança, a dignidade e a segurança emocional das vítimas, especialmente das mulheres.
7: O relator também substituiu a expressão relação amorosa por relação íntima de afeto, termo já adotado pela Lei Maria da Penha. A proposta segue para a Comissão de Constituição e Justiça.
1: E aplicativos de relacionamento podem passar a ser obrigados a informar sobre doenças sexualmente transmissíveis.
2: É o que determina um projeto aprovado hoje pela Comissão de Ciência e Tecnologia. A reportagem é de Márcio Maturana.
9: Informações sobre doenças sexualmente transmissíveis deverão ser claras, objetivas e didáticas em todos os aplicativos e plataformas de relacionamento, segundo o projeto aprovado pela Comissão de Ciência e Tecnologia, que segue para a votação final na Comissão de Assuntos Sociais. Será uma conscientização sobre sintomas, riscos à saúde, formas de transmissão, medidas de prevenção e possibilidades de tratamento, como informou o senador Esperidião Amin, do PP de Santa Catarina.
10: A plataforma digital, a internet, passou a ser um instrumento de intermediação, de troca de mensagens afetivas, e daí há um passo seguinte de um relacionamento mais íntimo. Portanto, essa medida preventiva vem socorrer a sociedade no momento em que este meio de intermediação passa a ser mais popular.
9: Amin leu o relatório do senador Everton, do PDT do Maranhão, que incluiu 4 emendas ao projeto apresentado pelo senador Fabiano Contarato, do PT do Espírito Santo. Uma das emendas busca evitar um excesso de notificações que possam reduzir a efetividade da medida. Outra impede que os avisos possam ser bloqueados nas configurações das plataformas. A terceira emenda substitui a expressão sites e aplicativos de relacionamento pela denominação aplicações de internet destinadas à intermediação de relacionamentos ou de encontros. E a quarta emenda obriga as plataformas a divulgarem relatórios periódicos sobre alcance, engajamento e efetividade dos avisos, sempre preservando os dados pessoais dos usuários.
1: O Senado aprovou um projeto que prorroga a autorização para que recursos do FGTS sejam aplicados em linhas de crédito específicas.
2: A medida poderá ser aplicada a entidades hospitalares, filantrópicas e a instituições sem fins lucrativos atuantes no âmbito do SUS. Repórter Douglas Castilho.
11: Implementada em 2019, essa política viabilizou até o ano de 2022 um total de R$3 bilhões a cerca de 140 hospitais filantrópicos. Os recursos são usados para que essas instituições substituam suas dívidas mais caras e imediatas por crédito a ser pago no longo prazo com juros menores. Médico, o relator da proposta, senador Nelsinho Trade, do PSD de Mato Grosso do Sul, defendeu a medida relembrando sua atuação na Santa Casa de seu estado.
12: Lá no meu estado, a Santa Casa é a quarta maior do Brasil. Eu trabalhei 17 anos lá e eu posso ver, dia após dia, a dificuldade daquele hospital e manter o bom atendimento.
11: O projeto também alcança as instituições sem fins lucrativos que atuem no atendimento de pessoas com deficiência. Pelo texto que segue para a sanção presidencial, fica suspensa a cobrança de eventual tributo de instituição filantrópica suspeita de não cumprir os requisitos de imunidade até decisão final de processo administrativo instaurado para esse fim, independentemente da data de ocorrência do fato gerador.
1: E o atendimento pré-hospitalar feito pelos corpos de bombeiros militares poderá receber mais recursos. O Senado aprovou um projeto que autoriza o uso de emendas parlamentares para financiar esse tipo de serviço nas ações públicas de saúde.
2: Com a mudança, estados e municípios poderão destinar verbas para a compra de ambulâncias, equipamentos, materiais e para a estruturação do atendimento prestado pelos bombeiros em situações de urgência e emergência. A legislação exige que pelo menos metade das emendas individuais sejam para a saúde. Pelo texto, apenas despesas que cumprirem requisitos a serem definidos pelo Ministério da Saúde poderão receber recursos de emendas. A indicação de emendas direcionadas ao Corpo de Bombeiros será facultada ao parlamentar. O texto base aprovado teve 65 votos a favor e 2 contrários.
1: Música.
2: Com edição de Paulo Groba e trabalhos técnicos de Eliseu Caires, o Jornal do Senado fica por aqui. Acompanhe agora as notícias da Câmara dos Deputados. Boa noite.
1: Boa noite e até amanhã.
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14: Câmara limita a possibilidade de recurso do Superior Tribunal de Justiça.
15: Audiência pública reafirma a defesa do limite de 20 anos para patentes.
14: Deputados divergem sobre votação do projeto que combate a misoginia.
16: Boa noite. Sargento Gonçalves, do PL do Rio Grande do Norte, critica o projeto sobre misoginia. O congressista acredita que o texto pode abrir margem para criminalizar manifestações públicas de fé e interpretações de textos religiosos.
14: Sargento Gonçalves argumenta que o país deveria concentrar esforços no combate ao crime organizado e aos crimes contra as mulheres. Para ele, o projeto não contribui para a proteção feminina e pode restringir o direito de cidadãos expressarem suas convicções religiosas.
16: Nicolas Ferreira, do PL de Minas Gerais, diverge do projeto que tipifica crimes relacionados à misoginia. O deputado acredita que a proposta pode restringir a liberdade de expressão ao criminalizar críticas e manifestações de opinião.
14: Nicolas Ferreira também associa o projeto a uma tentativa de censura. Na avaliação do deputado, o Congresso deveria priorizar medidas de combate a crimes como estupro, pedofilia e violência praticada por organizações criminosas.
16: Júlia Zanatta, do PL de Santa Catarina, declara que vai votar contra o projeto que tipifica o crime de misoginia. Segundo a deputada, a proposta pode restringir a liberdade de expressão e ser utilizada para limitar críticas a agentes públicos.
14: Júlia Zanatta também reprova o governo federal por, segundo ela, substituir o termo mulher em documentos oficiais por pessoa que gesta. Para ela, a prioridade das políticas públicas voltadas às mulheres deve ser o combate à violência e o fortalecimento da segurança pública.
16: Jandira Fegali, do PCdoB do Rio de Janeiro, avalia que a tipificação do crime de misoginia busca combater o discurso de ódio e a incitação à violência contra as mulheres. Segundo a deputada, a medida contribui para o enfrentamento do feminicídio.
14: Na opinião de Jandira Fegali, o projeto contra a misoginia não fere as liberdades de expressão, de fé ou de culto, asseguradas pela Constituição. Para ela, incitar a violência contra as mulheres é um crime grave que precisa ser combatido em todos os ambientes, inclusive nas redes sociais.
16: Alencar Santana, do PT de São Paulo, repudia a fala de colegas da oposição que, segundo ele, desmerecem a pauta de proteção feminina. O deputado alerta que o Brasil vem observando índices elevados de feminicídio.
14: De acordo com Alencar Santana, discursos de parlamentares que menosprezam as mulheres legitimam novas formas de agressão. Para o parlamentar, agressores e feminicidas devem ser punidos com rigor.
16: Benedita da Silva, do PT do Rio de Janeiro, refuta argumentos religiosos usados contra a proposta que criminaliza a misoginia. Segundo a deputada, o projeto é uma resposta ao aumento da violência contra as mulheres.
14: Benedita da Silva lamenta a falta de um diálogo produtivo com a oposição sobre a pauta feminina. Para a parlamentar, criminalizar a misoginia é uma medida essencial para poupar vidas e defender a dignidade das famílias brasileiras.
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13: Justiça.
16: A Câmara dos Deputados aprovou um filtro para recursos possíveis ao Superior Tribunal de Justiça. A repórter Daniele Lessa explica como deve funcionar.
18: A Câmara dos Deputados aprovou o projeto que regulamenta uma nova regra para análise de recursos especiais enviados ao Superior Tribunal de Justiça, o STJ. O projeto foi apresentado pelo senador Davi Alcolumbre, do União do Amapá, e altera o Código de Processo Civil. O recurso especial é usado quando uma das partes de um processo pede ao STJ que examine se uma decisão judicial aplicou corretamente uma lei federal. Pelo texto aprovado, quem apresentar esse tipo de recurso terá que demonstrar que a questão discutida é relevante do ponto de vista econômico, político, social ou jurídico e que o caso ultrapassa o interesse apenas das partes envolvidas no processo. Na prática, o objetivo é permitir que o STJ concentre seus julgamentos em temas mais importantes para a interpretação das leis federais e não apenas em casos individuais sem maior impacto. Relator da proposta em plenário, o deputado Ranieri Paulino, do Republicanos da Paraíba, defendeu que o novo filtro ajuda a racionalizar a análise de recursos e melhora a eficiência da justiça.
19: Justiça tardia não é justiça. Só esse ano, o STJ recebeu mais de 260 mil processos. Será que isso facilita a avaliação e as decisões do STJ ou cria ainda mais dilatação de prazo para as partes que querem uma solução jurídica?
18: Segundo o relator, o acesso à justiça não ficará comprometido, pois para que o STJ deixe de analisar um recurso por falta de relevância, será necessária a manifestação de 2/3 dos integrantes do órgão responsável pelo julgamento. Quando a relevância for reconhecida, o relator poderá suspender em todo o país o andamento de processos individuais ou coletivos que tratem da mesma questão. Essa suspensão poderá durar 6 meses, com prorrogação por mais 6 meses, se houver necessidade de audiência pública ou participação de terceiros no processo. Deputados ligados ao PT, PCdoB e PSOL votaram contra o projeto, argumentando que a mudança prejudica os mais pobres, sendo benéfica apenas para quem tem recursos para contratar grandes escritórios de advocacia, como disse o deputado Chico Alencar, do PSOL do Rio de Janeiro.
20: Quem não tem recursos para contratar grandes bancas vai ficar prejudicado. Isso aqui não é justiça para os pobres. Os direitos sociais, previdenciários, consumistas dos pequenos, políticas públicas em geral, podem ter dificuldade nesses recursos.
18: O deputado Pedro Uczai, do PT de Santa Catarina, defendeu que o texto fosse alterado para permitir que continuem sendo aceitos recursos que tratem de direitos fundamentais ou coletivos, ações de execução penal e ações que envolvam grupos com mais de 1.000 pessoas, mas o plenário rejeitou essa sugestão. O projeto que regulamenta o critério de relevância para recursos especiais ao STJ será enviado para a sanção presidencial e pode virar lei. Da Rádio Câmara de Brasília, Daniele Lessa.
13: Eleições.
14: O Tony de Paula, do PSD do Rio de Janeiro, critica a condução política de Flávio Bolsonaro. O deputado acredita que o senador assumiu o risco de expor o ex-presidente Jair Bolsonaro a novas restrições judiciais ao divulgar uma carta escrita por seu pai.
16: O parlamentar avalia também que a atitude consolidou Flávio Bolsonaro como porta-voz do pai, evidenciando uma disputa pela liderança do campo conservador. O Tony de Paula defende que a direita busque uma alternativa política para as próximas eleições.
13: Saúde.
14: Participantes de audiência na Câmara dos Deputados defenderam a manutenção do limite de 20 anos para patentes para garantir acesso à saúde. A repórter Noelle Nobre acompanhou o debate.
21: A Comissão de Defesa do Consumidor da Câmara dos Deputados realizou uma audiência pública para discutir a manutenção do prazo de 20 anos para a vigência de patentes no Brasil. O debate reuniu representantes do governo e da indústria nacional que defenderam que o limite atual, contado a partir da data do pedido, é necessário para a sustentabilidade do SUS, o Sistema Único de Saúde, e para a competitividade de medicamentos genéricos e biosimilares. O presidente da Comissão de Defesa do Consumidor, deputado Clodoaldo Magalhães, do PV de Pernambuco, lembrou que existe

0: enfrentar esses custos de patentes a este tamanho.
1: Clodoaldo Magalhães disse agora aguardar a sanção do projeto de lei que garante a autonomia do Brasil na produção de medicamentos, vacinas, equipamentos e insumos médicos. A proposta, já aprovada pela Câmara e pelo Senado, cria a Estratégia Nacional de Saúde. Da Rádio Câmara de Brasília, Noelle Nobre.
2: Ciência e tecnologia.
3: Inácio Arruda, do PCdoB do Ceará, defende o fortalecimento da ciência e das instituições de pesquisa. O deputado destaca ainda a contribuição dos pesquisadores brasileiros para áreas como saúde, energia, agricultura e tecnologia.
4: Além disso, Inácio Arruda convida pesquisadores, estudantes e cidadãos a participarem da reunião anual de número 78 da Sociedade Brasileira para o Progresso da Ciência. Ele informa que o evento da SBPC vai acontecer em Niterói e deve reunir instituições de pesquisa de todo o país.
2: Transportes.
3: Comissão aprova autorização para pessoa com deficiência visual usar óculos biópticos para obter carteira de motorista. A repórter Paula Bittar nos conta como funcionam esses aparelhos.
5: A Comissão de Constituição e Justiça da Câmara aprovou uma proposta que autoriza pessoas com deficiência visual a utilizarem tecnologias assistivas, como óculos biópticos com lentes telescópicas, no processo de obtenção da Carteira Nacional de Habilitação, a CNH. Os sistemas biópticos combinam os óculos normais com um pequeno sistema telescópico. Enquanto a lente dos óculos fornece à pessoa a visão geral do ambiente, o telescópio a auxilia na rápida localização de detalhes. O dispositivo pode ser fabricado para um ou para ambos os olhos. O texto estabelece que o Conselho Nacional de Trânsito, CONTRAN, deverá regulamentar o uso desses equipamentos no processo de habilitação de candidatos. O relator na CCJ, deputado Alfredo Gaspar, do PL de Alagoas, ressaltou que o projeto se harmoniza com o Sistema Constitucional de Proteção e Promoção dos Direitos das Pessoas com Deficiência. Ele também disse que a proposta está de acordo com a Convenção Internacional sobre os Direitos das Pessoas com Deficiência e seu protocolo facultativo, que integram o ordenamento brasileiro com hierarquia equivalente à de emenda constitucional.
6: Isso é uma harmonização de convenção com a Constituição e o Estatuto da Pessoa com Deficiência, dando garantias e direitos para que elas possam acessar meios de transporte e terem direito a conduzir esses meios de transporte mediante o uso desse óculos bióptico. E nada mais é do que uma lente especial que tem uma profundidade maior, é tipo um binóculo olhando para determinado aspecto do óculos, para que possa ter uma acuidade maior visual.
5: O projeto que autoriza pessoas com deficiência visual a utilizarem tecnologias como óculos biópticos com lentes telescópicas no processo de obtenção da carteira de motorista já pode seguir para análise do Senado, a menos que haja recurso para votação antes pelo plenário da Câmara. Da Rádio Câmara de Brasília, Paula Bittar.
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2: Trabalho.
4: O governo defende projeto que prorroga a vigência de acordos e convenções coletivas de trabalho até nova negociação. Entenda na reportagem de Silvia Munhato.
8: Em audiência na Comissão de Trabalho da Câmara dos Deputados, o governo defendeu o projeto que prorroga a vigência de acordos e convenções coletivas de trabalho até que haja nova negociação. É a chamada ultratividade. Esses acordos e convenções

0: tem hoje vigência máxima de 2 anos. Antes da reforma trabalhista de 2017, a validade permanecia após o fim do prazo estabelecido, até que um novo acordo fosse firmado. Diante das manifestações dos sindicalistas presentes, a deputada Érica Cocai, do PT do Distrito Federal, autora da proposta, disse que vai solicitar ao presidente da comissão, deputado Marcos Tavares, do PDT do Rio de Janeiro, a definição imediata de um relator para o projeto.
1: Quando você tem conquistas, muitas vezes, ano após ano, conquistas de décadas, que estão incorporadas já no cotidiano do trabalhador e da trabalhadora, e essas conquistas passam a não vigir mais quando chega o processo de database, você estabelece um processo de pressão imensa.
0: Em 2022, o Supremo Tribunal Federal considerou inconstitucionais as decisões da Justiça Trabalhista a favor da ultratividade. O projeto que permite a validade de acordos e convenções coletivas após o seu prazo de vigência até que uma nova negociação seja feita precisa ser aprovado na Comissão de Trabalho e na Comissão de Constituição e Justiça para ser enviado para o Senado. Da Rádio Câmara de Brasília, Silvia Minhato.
2: Meio Ambiente.
3: Deputados aprovaram urgência para um projeto que reduz a área de proteção do Pantanal de Mato Grosso. O repórter Antônio Vital explica a questão.
4: A Câmara dos Deputados aprovou o regime de urgência para projeto que susta a ampliação da Estação Ecológica de Taiamã, em Mato Grosso, localizada nos municípios de Cáceres e Poconé, no Pantanal. Decreto do governo, publicado em março, ampliou a área da reserva de 11 mil para 68 mil hectares, com base na importância ambiental da área e com o argumento de que não há conflitos de terra na região, que tem quase 70% de vegetação natural preservada. De acordo com o Instituto Chico Mendes de Conservação e Biodiversidade, o ICMBio, a estação ecológica possui um berçário de peixes vital para o Pantanal, é um corredor ecológico para espécies ameaçadas e está localizado em área alagável, sem atividade econômica consolidada. O projeto que susta o decreto de ampliação da área foi apresentado pela deputada Coronel Fernanda, do PL de Mato Grosso. Ela alegou que o aumento da área protegida ocorreu sem que os produtores rurais e a população local fossem ouvidos.
5: Essa reserva, ela já existia, ela é cuidada, ela é preservada pela população de Cáceres. E o governo federal, fazendo a sua mídia social, como sempre, dentro da sua ideologia, aumentou essa reserva, um tamanho inadmissível, sem trazer nada para ofertar à população, sem dar condições para aquela população continue preservando, sem dar condições para aqueles produtores que estão lá continuem fazendo o que eles sabem fazer bem, trazendo recurso e riqueza para o estado de Mato Grosso. Para o Brasil.
4: Estações ecológicas têm uso restrito, não podem ser exploradas economicamente e são destinadas apenas a pesquisas e conservação. Nessas áreas estão proibidas atividades agropecuárias ou de turismo comercial. O regime de urgência permite que a proposta seja analisada diretamente no plenário da Câmara, sem passar pela análise das comissões permanentes da Casa. O deputado Tadeu Venere, do PT do Paraná, criticou o regime de urgência e justificou a necessidade de proteção do Pantanal, um dos biomas mais ameaçados do país.
6: O Pantanal é uma das áreas, se não a maior, uma das áreas maiores áreas úmidas do mundo. Nós estamos vivendo uma crise climática sem precedentes. Eu acredito que todos, mesmo aqueles que acham que a Terra é plana, sabem que a crise climática é algo que está acontecendo de fato. E nós ampliarmos áreas como essa, e houve o debate, e depois disso votarmos aqui um projeto que dispensa, inclusive, que nós possamos ouvir as comissões dessa casa, nos parece extremamente perigoso, precipitado e inócuo, até porque nós sabemos que haverá depois contestações.
4: Ainda não há data para votação no plenário da Câmara do projeto que susta a ampliação da Estação Ecológica de Taiamã, no Pantanal de Mato Grosso. Da Rádio Câmara, de Brasília, Antônio Vital.
2: Desenvolvimento Regional.
0: Paulo Guedes, do PT de Minas Gerais, é favorável à criação da região integrada de desenvolvimento do litoral norte de Pernambuco e Paraíba. A ideia, segundo o deputado, é que União, estados e municípios se articulem para promover ações de desenvolvimento no local.
3: Paulo Guedes afirma que a criação da rede amplia também investimentos em infraestrutura e geração de empregos. Ele ressalta, por fim, que a integração favorece o planejamento compartilhado e a redução das desigualdades econômicas e sociais na região.
0: Termina agora o Jornal Câmara dos Deputados, produzido pela Rádio Câmara, com trabalhos técnicos de Wellington Teles, apresentação de Márcio Aquilissardi e Tércia Guimarães. Boa noite para você.
3: Uma boa noite. A Voz do Brasil volta amanhã.
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7: 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Boa noite.

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3: 22 horas e 9 minutos. Boa noite.

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4: 22 horas e 30 minutos.

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2: 23 horas e 1 minuto. Boa noite.

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2: Hora certa, 23 horas e 31 minutos.

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2: 23 horas e 40 minutos.

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2: 23 horas e 52 minutos.

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2: 12:04.
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2: Meia-noite, 31.
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3: Uma hora e 3 minutos.

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4: 1:34.

0: 1:51.
1: Essa aqui

0: 2 horas e 50 minutos.
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2: 3 horas e 3 minutos.
3: Vamos obedecer, continua.

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4: Rádio Gazeta FM, 3 horas e 32 minutos.

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3: 4 horas e 3 minutos.
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3: 4 horas e 35 minutos.

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2: Gazeta FM, 5 horas e 2 minutos.

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1: Gazeta 92.9, 5 horas e 8 minutos.

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2: Olha a hora na Gazeta, 5h34. Bom dia!
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1: Não se perca na hora, Gazeta informa. 5h53, bom dia.

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2: E aí, minha gente? Bom dia, tudo bem? Tudo certo contigo? Se tá bom, então tá excelente, porque a nossa intenção, você já sabes, né? É fazer com que as coisas fiquem, no mínimo, um pouquinho melhores ainda. Nesta manhã de quinta-feira, hoje, dia 16 de julho, eu sou o Alessandro Tavares, mas numa boa você pode me chamar de amigo. E a partir de agora é naquele esquema, feliz e contente com Deus à frente sempre, sempre, que nós vamos juntos na mais pura emoção e nas boas vibrações nas ondas do rádio para mais um espaço de comunicação e amizade. Nesta manhã de quinta-feira, temperatura na casa dos 11 graus. Lá fora, já o tempo nublado, um arzinho de chuva, tem uma projeção de virada de tempo e clima para esta quinta-feira no território gaúcho, e daqui a pouquinho eu também te falo sobre a previsão do tempo, como é que vai ficar, né? Bom dia para você que tem por casa, tomando o seu café da manhã, tomando o seu mate na companhia da Gazeta, uma excepcional e produtiva manhã de quinta-feira para todo mundo. Bom dia também para o amigo trabalhador, porque tem muita gente se preparando para ir para o trabalho daqui a pouquinho, ou que já nos acompanha do seu local de trabalho. Que todos façam uma excelente e produtiva jornada hoje, né? E um bom dia todo especial para os amigos motoristas, pessoal que já está nas ruas de Carazinho, pelas estradas da região, nos levando de carona na sintonia dos 92.9 do rádio. Nosso muito obrigado pela audiência de todo mundo. Bom dia para nossa querida amiga Dona Carmen, né? Dona Carmen está passando para desejar uma feliz e abençoada quinta-feira para todo mundo, né? Embora hoje preocupada um pouco quanto à previsão do tempo, já que a Defesa Civil fez um alerta de previsão aí de possibilidade temporal também para a região norte do estado, né, Dona Carmen? Bom dia para a senhora, que a gente possa passar essa quinta-feira tranquila, que esse alerta aí passe batido para a nossa região também, né? Assim vamos torcer. Daqui a pouquinho eu trago detalhes sobre a previsão do tempo, qual é a indicação para a nossa região, as últimas atualizações. Gente, agora são 6 horas da manhã com 8 minutos.

0: Marcos e Belucci marcando presença aqui na sintonia da sua Gazeta, do nosso Conectado, no seu comecinho de manhã, não perde a hora. Bom dia para você, são 6 da manhã agora com 14 minutos, 6h14. Bom dia pro Júnior, né? O Júnior Balgras também tá sempre ligado com a gente aqui na programação da Gazeta, lá em Nome Toque, né, Júnior? Um abraço para mim, uma excelente manhã. Temperatura na casa dos 11 para 12 graus aqui no centro de Carazinho. A gente vai conferir a informação sobre a previsão do tempo para hoje. De como é que fica a final, né, velho?
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0: Olha, gente, apesar da Defesa Civil ter emitido um alerta para uma boa parte do território gaúcho da possibilidade de tempestade a partir de hoje, gente, para nossa região aqui, ao que tudo indica, a chuva não deve chegar ainda com intensidade nesta quinta-feira, não. Pelo menos não é o que apontam os mapas meteorológicos, né? Uma massa de ar quente avança pelo estado do Rio Grande do Sul nesta quinta-feira, a partir da região nordeste da Argentina. E o tempo aberto durante a madrugada favorece o amanhecer um pouco mais frio. No entanto, a temperatura aquece durante o dia. À tarde, são esperadas máximas entre 20 e 25 graus na maior parte do território gaúcho e algumas regiões aí de 25 até 28 graus, principalmente na Grande Porto Alegre, região metropolitana. O sol aparece em todo o estado, mas as áreas de instabilidade se formam inicialmente na região mais a oeste do estado, com chuva isolada, que vão avançando em direção à campanha e também à região sul, né? De forma muito isolada, não se afasta algum temporal com raios de granizo, principalmente nessa região. Para nossa região norte também do estado, pode ter um pouco mais de vento, né? É a condição prevista para hoje. Agora, de chuva mesmo, essa chuva está esperada mesmo para nós aqui na região, pelo menos nos atuais mapas meteorológicos, é para o final de semana. A tendência para hoje, quinta-feira, é de o dia ser bonito, com uma certa névoa, algumas nuvens agora de manhã, é porém com o sol predominando durante esta quinta-feira. Projeção de temperatura para hoje, quinta-feira, chegar aí a máxima de 23, 24, até picos de 25 graus durante a tarde. A temperatura para esse período do ano vai estar mesmo fora, assim, do padrão meteorológico, tá? Mas não há indicação ainda de chuva para hoje, apesar de um pouco mais de vento, principalmente para o período da tarde. Para sexta-feira, também o tempo ainda se mantém firme. A tendência de que amanhã, sexta-feira, a temperatura varia entre a mínima de 16, ou seja, a temperatura já um pouco mais acima do que o padrão também para um começo de manhã de inverno, e a temperatura chegue durante a tarde amanhã na casa dos 26, 27 graus. Mas também amanhã o tempo predomina, né? Se a alteração aí não acontecer nos mapas meteorológicos, a tendência é de tempo bom com o sol predominando. No sábado, durante boa parte do dia, o tempo também deve se manter firme. Tem uma possibilidade de pancada de chuva já para o finalzinho da tarde de sábado aqui para a região. É aí quando a chuva deve chegar. A tendência para sábado, mínima de 19 para 20 graus ao amanhecer. Temperatura na tarde de sábado pode chegar aos 25, 26 graus, né? E aí no final da tarde de sábado que pode ter algumas pancadas de chuva. Agora, o cenário de chuva para nossa região, ele está desenhado para praticamente toda semana que vem, gente. Essa chuva já começa em um bom volume no domingo. Para se ter uma ideia, domingo está apontando aí cerca de 40 minutos de chuva, e essa chuva já começa de manhã cedo. Tem chuva para segunda, chuva na terça também num baita volume, mais de 30 milímetros, chuva na quarta, chuva na quinta também mais 30 milímetros e possibilidade de pancadas de chuva também na sexta-feira. Claro que esses desenhos meteorológicos, eles mudam aí a cada hora, né? Mas pelo menos por enquanto o cenário é de chuva a partir do final de semana aqui para Carazinho, para a região. Como eu falei, há uma possibilidade, que foi indicada um alerta ontem da Defesa Civil, da possibilidade de tempestade, de vento mais forte também para a região norte do estado, mas os mapas apontam que a chuva mesmo para a nossa região chega é no final de semana. Se houver alterações, com certeza a gente vai estar atualizando você também. Gente, agora são 6 da manhã com 19 minutos, 6h19. Bom dia para você ligado com a gente aqui na programação da Gazeta. Uma excepcional manhã de quinta-feira para todo mundo que se liga com a gente aqui na programação do Conectado.
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0: Bom dia todo especial também para os amigos agricultores, né? Muita gente do interior aqui de Carazinho e também dos municípios da região que nos acompanham nesse começo de manhã de quinta-feira. Nosso muito obrigado pela companhia e pela audiência de todo mundo no interior dos municípios. gente. Olha, cotações agrícolas para esta quinta-feira. Soja abre o mercado hoje no preço de R$ 122,00, o preço médio da soja para hoje aqui na nossa região. Preço do milho no valor de R$ 58,00 e do trigo PH a partir de R$ 78,00 no preço de R$ 70,00. Portanto, nos produtos agrícolas para esta quinta-feira, soja R$ 122,00, milho no valor de R$ 58,00 e trigo PH a partir de R$ 78,00 no valor de R$ 70,00 são as cotações agrícolas. No mercado do dólar, ontem o dólar fechou numa leve alta de 0,01. Ontem, durante o dia, o dólar foi comercializado entre a mínima de 5,05, a máxima chegou a 5,09. Por fim, a moeda americana fechou o dia cotada a R$ 5,07, o preço da abertura de mercado para o dólar nesta quinta-feira. Agora, 6 da manhã com 20 minutos, bom dia para você ligado na programação da Gazeta. Uma excepcional e produtiva manhã para todo mundo. Vem com a gente até às 9 na programação dos 92.9 do rádio. Aqui Gazeta, ligada em você, como você se liga nela. E vamos de som aqui na programação do Conectado, trazendo agora...
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0: 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Um embalo com Jorge e Matheus, Menina Maluquinha, são 6h20. Bom dia para você.

Listening Ralph, marcando presença aqui na sintonia do nosso Conectado nesta manhã de quinta-feira. Bom dia para você que nos acompanha. Seja você onde estiver, fazendo o que estiver fazendo, em casa, tomando aquele mate, tomando o seu café da manhã, nos levando de carona já nesse comecinho de manhã, nas ruas de Carazinho, pelas estradas da região também. Nosso muito obrigado pela sua audiência com a gente aqui na programação do Conectado. 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Bom dia pro Kleber, né? Pessoal aí no bairro Alvorada, também tomando o seu mate agora de manhã cedo e ligado com a gente aqui na programação do Conectado. Obrigado pela audiência, uma excelente manhã e tudo de bom, viu, gente? Agora são 6 horas da manhã com 29 minutos, 6:29, e olha, o Tribunal de Contas da União liberou a gratificação fora do teto para servidores da Corte e do Legislativo. O Tribunal de Contas da União aprovou uma norma que permite o pagamento de uma gratificação de natureza indenizatória a servidores do próprio tribunal e também do Poder Legislativo, sem que os valores sejam contabilizados para efeito do teto constitucional do funcionalismo. A medida reacendeu o debate sobre os chamados penduricários, benefícios que elevam a remuneração dos servidores públicos acima do limite do teto constitucional. A gratificação foi denominada gratificação por atuação de alta complexidade técnica e poderá ser paga a servidores que ocupam funções estratégicas e de confiança na estrutura do Tribunal de Contas da União. Como o benefício foi classificado como verba indenizatória, ele fica fora do cálculo do teto remuneratório, atualmente equivalente ao subsídio dos ministros do Supremo Tribunal Federal. Na prática, a remuneração dos beneficiários poderá superar esse limite. Segundo o tribunal, a criação da gratificação segue práticas já adotadas em tribunais superiores e busca reconhecer atividades consideradas de elevada responsabilidade técnica. O Tribunal de Contas da União afirma que a medida possui respaldo jurídico e está alinhada ao entendimento aplicado em outros órgãos do Judiciário. A decisão, porém, corre poucos meses após o STF definir novas regras para limitar o pagamento de verbas indenizatórias acima do teto constitucional. Em março deste ano, a Corte decidiu que benefícios como gratificações, auxílios e indenizações somente podem ultrapassar o teto quando houver previsão legal,
fixando ainda um limite de até 35% do subsídio dos ministros do Supremo para parte dessas parcelas. A estimativa apresentada pelo STF era de que a medida poderia gerar uma economia bilionária aos cofres públicos. Depois, o Supremo flexibilizou parte desse entendimento ao autorizar novamente o pagamento retroativo de algumas verbas indenizatórias, como férias não usufruídas, licenças-prêmios e plantões, desde que respeitados os parâmetros estabelecidos pela própria Corte. A criação da nova gratificação também contrasta com iniciativas adotadas no início do ano pelo ministro Flávio Dino. Em fevereiro, ele determinou a suspensão de novos atos normativos destinados a criar parcelas remuneratórias que ultrapassem o teto constitucional, reforçando que apenas benefícios previstos em lei poderiam permanecer fora desse limite, enquanto o STF analisava definitivamente a questão. Lembrando que essa medida, que foi anunciada pelo Tribunal de Contas e que também pode afetar servidores do Legislativo, né, podem ultrapassar mais de 200 milhões de reais por ano e beneficiar cerca de 25 mil trabalhadores desses dois segmentos. Agora são 6 da manhã com 32 minutos, 6:32. Bom dia para você ligado com a gente aqui na programação da Gazeta, no nosso Conectado que vai com você até as 9 horas da manhã. Excelente quinta-feira para todo mundo.

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7: Gazeta, de bem com a vida com você em mais uma manhã. Teu rádio, o número um do teu coração, a número um da cidade, porque essa é nossa, essa de Carazinho, e com você nós seguimos até as 9 horas da manhã, tocando música e informação para você que nos acompanha, esteja você onde estiver, fazendo o que estiver fazendo, aquele abraço. Bom dia também para o seu Ernesto Silvano Rônio, né? Eu sou aí no bairro Oriental também, sempre na escuta da programação do Conectado no comecinho de manhã. Obrigado pela audiência, viu, seu Ernesto? Um abraço para o amigo, uma excelente quinta-feira. E olha, de virada, a Argentina ontem levou por 2-1 sobre a Inglaterra, e a Argentina vai agora para o final da Copa do Mundo, enfrentando a equipe da Espanha. Uma virada de 2-1 sobre a Inglaterra aos 47 minutos da etapa complementar garantiu a seleção da Argentina para a segunda final consecutiva na Copa do Mundo. A vaga na decisão foi conquistada ontem em Atlanta, nos Estados Unidos. O título vai ser decidido agora contra a Espanha em Nova Jersey a partir das 2 horas da tarde do próximo domingo, dia 19, na cidade norte-americana. Se vencer o duelo, a equipe sul-americana chegará ao seu quarto título no torneio após os títulos de 1978 em casa, 86 no México, 2022 no Catar, e já o time ibérico, né, tenta a sua segunda taça. A primeira tinha sido conquistada lá em 2010 na África do Sul. O jogo também marcará a sétima decisão de Copa do Mundo com a presença da Argentina, vice-campeã nos mundiais de 1930 no Uruguai, 1990 na Itália, 2014 no Brasil, e a Espanha, por sua vez, chegará a sua segunda final no torneio. A única vez em que esteve na final foi na mencionada edição de 2010, quando venceu a Holanda, né? Jogaço de bola ontem, a Inglaterra parecia que estava com tudo dominado, de repente a equipe da Argentina acabou virando, né? E jogaço também se espera para o próximo domingo na final da Copa do Mundo de Futebol. E se a Argentina ganhar, aguente os argentinos, né, gente? Agora são 6:43, 6:43. Bom dia para você na sintonia da Gazeta. Vamos de moda, moda das prateleiras de cima, para a gente recordar e matar a saudade aqui na programação. Chitãozinho e Chororó cantam pra gente. fio de cabelo. Bom dia, agora são 6h44.

Zezé de Camargo e Luciano, marcando presença aqui na programação do nosso Conectado nesse comecinho de manhã. Gazeta, com você de bem com a vida para mais um despertar. Agora faltando 11 minutos para as 7 horas. Daqui a pouquinho mais tem a participação do Padre Matheus Daniele, né? Para também trazer a sua mensagem de amor, de fé e de reflexão. Bom dia para o Jonas, né? O Jonas também que está mateando com a gente aqui no bairro Floresta. Rádio ligado com a gente nesse começo de manhã de quinta-feira. Valeu pela companhia, Jonas. Tudo de bom? Se vem chuva hoje, Jonas? Olha, pelo menos por enquanto, para o mapa meteorológico, pode ter chuva, sim, algumas regiões do estado, mas para nossa região a tendência é que essa chuva mesmo só venha durante o final de semana. Se o mapa meteorológico mudar, a gente com certeza vai atualizar você, mas a previsão para hoje ainda é de tempo bom, tempo firme, aliás, com temperatura subindo bastante durante a tarde, fazendo uma temperatura de quase verão hoje, projeção de 24 para 25 graus é a temperatura para hoje aqui para Carazinho, tá bom? Forte abraço pro pessoal aí. Gente, olha, o governo dos Estados Unidos confirmou ontem a aplicação de uma tarifa adicional de 25% sobre produtos brasileiros após a conclusão de uma investigação comercial conduzida pelo escritório de representantes comercial dos Estados Unidos. A medida entra em vigor já a partir do dia 22 de julho, semana que vem. Baseada na seção 301 da legislação comercial americana, a nova tarifa atinge milhares de produtos brasileiros e deve afetar cerca de 15 bilhões de dólares em exportações anuais, segundo o levantamento preliminar da Federação Nacional da Indústria. A conclusão do processo vem após um ano de negociações entre Brasília e Washington. O negociador americano, Marco Rubio, criticou o presidente brasileiro e disse que o presidente colocou o ego à frente do acordo. Agora são 6 da manhã com 51 minutos, 6 com 51. Bom dia para você, rádio ligado com a gente aqui na programação do nosso Conectado. Bom dia também para os amigos aí no bairro Princesa, né? Bom dia nosso amigo Rudimar, também está sempre ligado na programação do nosso Conectado, né? O Rudimar também está falando sobre o jogo aí da Argentina, né? O pessoal aí vai ter que aguentar os caras, né? Se colocaram o coração na chuteira, né? E deram sangue nos olhos. De fato, a Argentina jogou muita bola ontem, né? E se o pessoal ganhar, vai ser difícil aturar os hermanos, né? Valeu pela companhia. Forte abraço pro amigo, tudo de bom pro pessoal no bairro Princesa, nosso amigo Rudimar Moraes. Também tá sempre ligado com a gente. Pena que a gente não viu, né? Esse mesmo empenho que os argentinos jogaram na nossa seleção brasileira. Mas fazer o quê, né? Quem sabe daqui a 4 anos a gente consiga entrar em campo com um pouco mais de ânimo, né? Gente, agora faltando 8 minutos para as 7 horas, temperatura na casa dos 12 graus aqui por Carazinho. Bom dia para você na sintonia da Gazeta. Vem com a gente até as 9 na programação do nosso Conectado. Vamos de mais som aqui na programação da sua Gazeta, trazendo agora o embalo do Rick Renner.

0: 7 horas da manhã em ponto, temperatura na casa dos 12 graus aqui no centro de Carazinho, temperatura na casa dos 12 graus. Bom dia para você que se liga com a gente aqui na programação do nosso Conectado e aqui na programação agora. Está chegando a participação do Padre Matheus Daniele, trazendo para a gente a sua mensagem de amor, de fé e de reflexão no seu começo de manhã. A participação do Padre Matheus sempre chega por conta de Eugênio Relojoeiro. 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
2: Olá, ouvintes! Hoje, dia 16 de julho, dia tão bonito, simpático. Hoje é dia de Nossa Senhora do Carmo, a mãe do Carmelo, aquela que é para nós aquela que nos ajuda a subir a montanha sagrada para nos encontrarmos com Cristo. É, o Cristo, assim como o povo de Deus estava aos pés do monte, lá no caminho do deserto, depois Jesus Cristo é aquele que vai subir a montanha para falar do reino de Deus, depois esse Cristo se torna o próprio monte que nos conduz ao próprio Deus. Então, Maria é a mãe do Carmelo, e ali então, a entrega do escapulário pela Virgem, bem-aventurada Virgem do Carmo, aos seus filhos e filhas. Então, hoje, aqueles que têm o escapulário, hoje é o dia de Nossa Senhora do Carmo. E o Evangelho diz assim: naquele tempo, Jesus estava falando, as multidões, sua mãe e seus irmãos ficaram do lado de fora, procurando falar com ele. E alguém disse a Jesus: olha, tua mãe e teus irmãos estão aí fora e querem falar contigo. Jesus perguntou àquele que tinha falado: quem é minha mãe e quem são os meus irmãos? E estendendo a mão para os discípulos, disse: eis minha mãe e meus irmãos, pois todo aquele que faz a vontade do meu Pai que está nos céus é meu irmão, minha irmã e minha mãe.

irmãos aqui. É todo aquele que faz a vontade do meu Pai que está nos céus. Esse é meu irmão, minha irmã e minha mãe. Então, a família de Jesus, muito mais do que a família biológica, a família, se por um acaso José e Maria tiveram outros filhos além de Jesus, mas a família de Jesus é a família do projeto do reino de Deus. Nós não temos nenhum relato de que José e Maria tiveram uma família biológica, mas nós temos relatos bíblicos que dizem que Maria cuidou dos discípulos depois do Pentecostes. Depois da Páscoa, o discípulo amado levou Maria para casa e cuidou dela. Então, nós temos relatos bíblicos que falam sobre a família de Jesus como a família do projeto do reino de Deus. Por aqueles que fazem parte do projeto de Jesus Cristo. E agora eu pergunto, e nós? Faríamos parte da família de Jesus? Seríamos chamados de irmãos de Jesus, irmãs de Jesus, parentes de Jesus, por sermos identificados com Ele? Não só com um título de IBGE, com uma resposta para colocar lá no sistema da igreja da qual eu pertenço, ou na ficha de cadastro do pastor, ou na ficha do dízimo do padre lá. Quer dizer, eu seria reconhecido, sou reconhecido como membro da família de Cristo por fazer as coisas que a família de Cristo faz? Um ótimo dia a todos. Sigam com as bênçãos e a proteção da Mãe do Senhor, a Nossa Senhora Virgem do Carmo. Good vibes e good bênçãos em nome do Pai, do Filho e do Espírito Santo. Amém.

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1: Bora pra cima, porque essa quinta-feira tá recém começando. Bom dia pra você que se liga na número 1 da cidade, na número 1 do teu coração, aqui Gazeta, ligado em você. Como você se liga nela, a rádio que simplesmente todo mundo ouve. Bom dia. Por aqui o Conectado, te fazendo companhia em mais uma manhã, não perde a hora, são 7 da manhã agora com 10 minutos, temperatura na casa dos 12 graus aqui por Carazinho. Excelente manhã de quinta-feira para você que nos acompanha, esteja você aonde estiver, fazendo o que estiver fazendo, aquele abraço. Temperatura na casa dos 12 graus aqui no centro da cidade, uma excepcional manhã de quinta-feira para todo mundo. Eu sou o Alessandro Tavares, mas numa boa você pode me chamar de amigo, e é naquele esquema, feliz e contente com Deus à frente sempre. Que nós vamos juntos, na mais pura emoção e nas boas vibrações, nas ondas do rádio até as 9 horas da manhã, sempre tocando música e informação pra você. Já falava mais cedo aqui na programação sobre a previsão do tempo, né? Embora ontem a Defesa Civil no estado tenha emitido um alerta laranja sobre a possibilidade de chuva forte, vento e até mesmo queda de granizo para algumas regiões do estado, a tendência para hoje é de tempo bom, tempo firme, né? Apesar de algumas nuvens, a tendência de para hoje é que não chova aqui para a nossa região, e o tempo deve ser ensolarado na maior parte do dia. A temperatura hoje vai subir de forma gradativa e chegar aos 24, 25 graus para esta quinta-feira. Para amanhã, sexta-feira, o tempo para nós ainda se mantém bom, apesar já de algumas chuvas em algumas regiões do estado do Rio Grande do Sul. Para sexta-feira, a tendência aqui para Carazinho é de tempo variando entre a mínima de 16 e a máxima que chega aos 26 graus, ou seja, uma temperatura de quase verão para esta estação do ano, né? Mas não há indicação de chuva ainda para amanhã. A chuva para a nossa região, se o mapa meteorológico não mudar, está indicado apenas aí para o final da tarde de sexta, comecinho do sábado, né? Há uma indicação de pancadas de chuva no sábado, principalmente para o período mais para o final da tarde de sábado, quando a temperatura varia entre a mínima de 20 graus e a máxima de 26 no sábado, ou seja, um sábado ainda com temperaturas bastante quentes, mas já na tarde de sábado, para o finalzinho da tarde, já começa uma pancada de chuva. E esta chuva que começa no final de semana, ela se mantém durante toda a próxima semana. Para se ter uma ideia, no domingo há uma indicação de 40 minutos de chuva aqui para Carazinho, temperatura variando entre a mínima de 21 e a máxima de 23 graus. E aí sim, há uma indicação de chuva para domingo, segunda, terça, quarta, quinta e sexta-feira da próxima semana, se os mapas meteorológicos não alterarem, tá bom? Essa é a previsão de tempo e clima aqui para Carazinho e também para toda a grande região. Já falava mais cedo também sobre a vitória da Argentina sobre a Inglaterra, né, de virada ontem pelo placar de 2-1. Agora os argentinos no próximo domingo enfrentam a Espanha, né, buscando o seu quarto título na Copa do Mundo de Futebol. Bom, gente, ainda quanto aos motoristas, um alerta para quem vai pegar a estrada agora de manhã, na 386, nós tivemos um caminhão Volvo carregado com frangos que saiu de pista durante esta madrugada. Possivelmente o motorista tenha dormido ao volante na altura de Marques de Souza, né? Esse acidente foi registrado ontem no comecinho da madrugada, né, no quilômetro 326 em Marques de Souza, né, no sentido interior capital. O veículo seguia do Paraná com destino a Venâncio Aires, né? O condutor perdeu o controle e bateu no guarda-reio, né, na vala central, e colidiu na defensa metálica e ali parou. E o veículo permanece parado ali ainda, né? Para que seja retirado no decorrer desta manhã. O motorista não sofreu ferimentos, mas tem a presença desse caminhão aí na pista, que vai ser retirado durante esta manhã. Então, para você que vai em direção à capital do estado hoje, na altura de Marques de Souza, tem uma certa atenção aí, porque essa mobilização vai retirar esse caminhão no decorrer desta manhã ainda, tá bom? Fica aí a dica para você que está na estrada, que vai para a região metropolitana durante esta manhã. Tem muito motorista que nos leva de carona, então fica a dica para você. Mandar um abraço abraço e também agradecer a companhia e audiência do Márcio Philipsen, pessoal aqui do bairro Glória, também está na sintonia dos 92.9 do rádio. Bom dia também para a Josemara, obrigado pelo carinho e pela companhia de vocês. Uma excelente quinta-feira. Por aqui é o Conectado, contigo de segunda a sexta-feira, das 6 às 9 da manhã, num oferecimento sempre aqui na programação da Gazeta, de Laboratório Sani. 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Bom dia pro seu José Barcarol, né? O Barcarol também tá sempre na escuta aqui na programação. Forte abraço, Barcarol. Um abraço pro amigo, uma excelente manhã de quinta-feira. Agora são 6h17, temperatura na casa dos 12 graus. Vamos de mais som aqui na programação do nosso Conectado.

Gustavo Lima cantando Sujeito aqui na programação do nosso Conectado. A gente agora são 7 horas da manhã com 23 minutos, 7:23, temperatura na casa dos 12 graus aqui por Carazinho. Bom dia para você ligado, ligada na programação da Gazeta. Uma excepcional e produtiva manhã de quinta-feira para todo mundo. 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Olha, gente, um fato que chamou a atenção pela região ontem foi uma intervenção do Corpo de Bombeiros do município de Palmeira das Missões, que atendeu um incêndio em vegetação às margens da pista do aeroporto de Palmeira das Missões e que mobilizou o Corpo de Bombeiros ontem à noite. As chamas, que atingiram uma área de aproximadamente 1 hectare de vegetação, chamaram a atenção dos moradores lá em Palmeira das Missões em virtude da grande extensão ontem, né? Mas apesar do susto do incêndio, não chegou a ameaçar as edificações do aeroporto lá de Palmeira das Missões. De acordo com o Corpo de Bombeiros de Palmeira, o fogo estava concentrado na vegetação localizada ao lado da pista. A guarnição foi acionada e realizou o combate das chamas. O pessoal trabalhou por várias horas, mas conseguiu controlar a situação. E como eu falei, chamou a atenção lá em Palmeira das Missões esse episódio ontem. E tem várias imagens sobre esse incêndio que estão circulando nas redes sociais no estado do Rio Grande do Sul nesta quinta-feira. Agora são 7:27. Olha, aqui pelo estado, o Tribunal de Contas do Estado suspendeu ontem, né, o leilão do projeto de parceria público-privada que o governo do estado tinha pretensão e que previa a concessão de 98 escolas estaduais para a iniciativa privada. A suspensão ocorreu por uma medida cautelar emitida pelo conselheiro Estilac Xavier após a representação de empresas participantes que apontavam falhas no texto do edital. O leilão, que estava marcado para o dia 23 de julho na Bolsa de Valores em São Paulo, foi interrompido sem uma nova data para ocorrer. Hoje, aliás, estava previsto, né? Acho que ainda está, uma movimentação do CEPER Sindicato em várias partes do estado do Rio Grande do Sul, inclusive na capital do estado e em frente às agências do Banrisul. O pessoal do CEPER pretende se manifestar contra, né, essa questão aí do leilão das escolas, que foi suspenso, pelo menos temporariamente, pelo Tribunal de Contas do Estado. Agora são 7:23, 7:23. Bom dia para você ligado na programação da Gazeta. Uma excelente e produtiva manhã de quinta-feira para todo mundo que nos acompanha. E vamos de som aqui na programação do nosso Conectado. 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Rio Negro e Solimões com Henrique Juliano.

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0: Marrone com Edson Hudson, contagem regressiva, 7 da manhã agora com 32 minutos, bom dia para você na sintonia da Gazeta, uma excelente manhã de quinta-feira para todo mundo que nos acompanha, obrigado pelo seu carinho, pela sua companhia, bom dia para a Maikele e pessoa no bairro Sassi, sempre na sintonia dos 92.9 do rádio, obrigado pela audiência de todos os dias aqui na programação. Gente, pelas estradas, o pessoal está procurando um caminhoneiro que se envolveu num acidente durante esta madrugada, né? Que acabou fugindo do local do acidente. Foi no trecho da RS-135 entre Costilha e Sertão. Durante a madrugada desta quinta-feira, um acidente de trânsito foi registrado na RS-135 entre os municípios de Costilha e Sertão, próximo ao quilômetro 36. Conforme o que se tem informações, um caminhão realizava uma ultrapassagem sobre um outro veículo de carga quando colidiu na lateral de um automóvel Mercedes-Benz que seguia no sentido contrário. Depois do impacto, o condutor do caminhão fugiu do local. No carro estavam 4 pessoas, o motorista, a esposa e 2 filhas do casal, uma criança de 7 meses e outra de 2 anos. Apesar dos danos materiais de grande monta no carro, que ficou praticamente destruído, ninguém ficou ferido. O Corpo de Bombeiros Militar e também a concessionária EGR prestaram atendimento à família, né? E o motorista permanecer no local até a chegada do guincho. Pessoal da Polícia Rodoviária foi informada e tenta fazer buscas, né, para tentar identificar o motorista desse caminhão que fazia essa ultrapassagem, porém até então ele não foi identificado. Agora são 7 da manhã com 34 minutos, 7:34, a temperatura na casa dos 12 graus, manhã de tempo bom, bonito aqui em Carazinho, temperatura na casa dos 12 graus e a tendência é subir passando dos 20 para esta quinta-feira. 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Agora são 7:35 e olha, a Brigada Militar do município de Constantina emitiu ontem um alerta para a comunidade sobre tentativas de golpe envolvendo o caso da morte da professora Glória Verkhausen. A vítima foi encontrada morta em sua residência no último domingo com sinais de esganadura feita com um fio de internet e ela teve parte do corpo queimado em um incêndio. Esse fato gerou uma grande comoção lá na comunidade de Constantina e uma grande repercussão também no estado. E ontem, a Brigada Militar conversava com o comandante do pelotão da Brigada lá de Constantina, o tenente Denis Ferrarese, e o tenente confirmava que os policiais tomaram conhecimento nesta semana de que algumas pessoas lá do município de Constantina têm sido contatadas por golpistas que se apresentam como integrantes de facção criminosa e têm utilizado informações sobre o caso para fazer ameaças e exigir transferência de dinheiro para a comunidade lá de Constantina. Em nota, a Brigada Militar de Constantina alerta a comunidade sobre tentativas de golpe envolvendo indevidamente o falecimento da professora Glória e a Brigada Militar orienta a população que realize, não realize pagamentos e também não forneça dados pessoais ou bancários e também não clique nos links que são enviados pelos suspeitos através do WhatsApp. A orientação policial é encerrar o contato telefônico assim que identificar que o pessoal está se passando por criminoso e bloquear o número que ligou. E também, em caso de dúvidas, contatar com o pessoal da polícia, né? Não bastasse essa comoção geral que esse episódio causou lá em Constantina, agora também várias pessoas daquela comunidade já procuraram a polícia durante essa semana para informar que o pessoal contatou, se dizendo que era grupo de facções, né, para tentar extorquir dinheiro ameaçando visitando aquela comunidade. Agora são 7h37, 7h37. Bom dia para você na sintonia da Gazeta. Bom dia também para o Ezequiel, o pessoal aqui no bairro Santo Antônio, também na sintonia do nosso conectado. Valeu pela audiência, Ezequiel. Forte abraço para o amigo, uma excelente manhã. Vamos de mais som aqui na programação da sua Gazeta no Conectado. É música e informação das 6 às 9 da manhã com você.
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0: Danilo e Davi, não mexe nas minhas gavetas. Agora são 7 horas da manhã com 43 minutos. Bom dia pro Rodrigo, né? O Rodrigo tá aqui no centro, diz que tá tomando o seu café da manhã, se preparando pro trabalho daqui a pouquinho. Rádio ligado com a gente aqui na programação dos 92.9. Valeu pela audiência, Rodrigo. Forte abraço pro amigo, uma excelente produtiva manhã de quinta-feira. Olha, gente, pessoal do Grupo Ambiental da Brigada Militar ontem fez a apreensão aí de lenha nativa que estava sendo transportada de forma irregular no município de Marau. A ação foi do 3º Batalhão Ambiental. A apreensão ocorreu durante uma fiscalização quando os policiais militares abordaram um caminhão que transportava lenha de espécies nativas do bioma Mata Atlântica. Durante a abordagem, o responsável pela carga não apresentou documento de origem florestal, licença obrigatória que comprova a origem legal da madeira e autorização para o transporte. Sem esse documento, a suspeita é de que a lenha seja proveniente de corte ilegal. A legislação ambiental protege as espécies de mata nativa e o corte, transporte e comercialização dessa madeira só pode ocorrer com autorização dos órgãos competentes. O transporte sem o chamado DOF configura crime ambiental e infração administrativa. A atuação do Comando Ambiental da Brigada Militar segue na região com o objetivo de combater crimes contra o meio ambiente. Agora são 7h44, a temperatura está na marca dos 12 graus, manhã bonita de quinta-feira aqui para o Carazinho. E olha, gente, quanto ao esporte, projeto do ginásio do bairro Oriental vai ser reformulado. A Prefeitura de Carazinho está reavaliando o projeto do Ginásio de Esportes do bairro Oriental com a finalidade de acelerar a construção e antecipar a entrega. A mudança visa substituir o modelo tradicional de alvenaria por uma construção que permita a execução num prazo menor. O município pretende aproveitar a estrutura do telhado e da quadra que já existem ali no bairro Oriental para acelerar a proposta, né? Inicialmente o pessoal ia fazer o fechamento com o convencional tijolo, né? Porém, a equipe técnica da CEPLAN estuda agora alternativas construtivas, como o sistema de pré-moldados ou então uma outra possibilidade de construção que foi apresentada recentemente, né, que pode agilizar aí esta construção. Inicialmente, a previsão para fazer o fechamento daquela estrutura do ginásio do bairro Oriental, o pessoal estava estimando aplicar cerca de R$2 milhões. Há uma emenda parlamentar que foi destinada ao município para tal finalidade, no valor de R$1.800.000. Se der certo, né, substituir a construção convencional por uma nova metodologia, o pessoal acredita que vai baratear, né, o custeio para se fazer isso e talvez fique na casa de R$1.300.000, R$1.400.000, né, com a contrapartida do município essa construção pretendida. De acordo com o secretário de Esporte do município de Carazinho, a ideia é fazer essa licitação para a construção do ginásio da Oriental rodar ainda neste ano de 2026. Claro que tem aí os prazos políticos também, que as obras não podem ser começadas depois do período eleitoral, mas a ideia é fazer a licitação rodar para que, após terminado o período eleitoral, essa construção possa iniciar de fato, né? Agora são 7h46. Bom dia para você ligado, ligado, conectado com a gente aqui na programação da Gazeta. Uma excelente manhã. Bom dia para o seu Salvador, também está sempre ligado com a gente, né, Salvador? Um abraço para o amigo, uma excelente e produtiva manhã de quinta-feira. 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Bom dia também para a nossa querida amiga dona Cleci Oliveira, né? Aqui no bairro Santo Antônio, sempre na escuta também dos 92.9 do rádio. Beijão para a senhora, dona Cleci. Uma excelente e produtiva quinta-feira e tudo de bom. Faltando agora 13 minutos para as 8 horas. Bora de mais som aqui na programação
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0: Henrique e Diego.

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Agora, gente, são 7 horas da manhã com 56 minutos, 7:56, temperatura tá na marca dos 12 graus aqui por Carazinho. Bom dia para você, Rádio Ligado, conectado com a gente aqui na programação da Gazeta. Uma excelente produtiva manhã de quinta-feira para todo mundo que nos acompanha aqui na programação do nosso Conectado. 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E olha, gente, um fato que repercute, né, que aconteceu em Santana do Livramento. Esse episódio aconteceu ainda na madrugada de segunda para terça-feira, em que a polícia está investigando o caso de uma mulher que acabou sendo detida porque ela usou álcool para incendiar o seu companheiro durante a madrugada de segunda para terça. As vítimas foram encaminhadas, no caso, para atendimento médico, e o homem teve queimaduras de terceiro grau pelo corpo, né? A polícia investiga a situação e os agentes localizaram a mulher na residência do casal e ela foi presa. No local, apreenderam roupas queimadas e as vítimas fizeram levantamento fotográfico, né, com os materiais que agora serão usados aí na investigação. Como eu falei, o corpo do homem teve queimaduras de terceiro grau aí pelo corpo. O casal parece que estava em processo de separação, né? E durante isso acabou havendo aí uma discussão e ela jogou álcool e ateou fogo no seu companheiro. Fato, investigação em Santana do Livramento. Agora são 7:58, 7:58. Bom dia para você na sintonia do nosso Conectado. 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Gente, agora são 8 horas da manhã em ponto e o Brasil fez uma manifestação agora de manhã em que o governo brasileiro divulgou uma nota repudiando a decisão dos Estados Unidos anunciada ontem de impor tarifas de 25% sobre produtos vindos do Brasil. A medida dos Estados Unidos passa a valer a partir do próximo dia 22, com base na investigação feita pelo Escritório de Representação Comercial dos Estados Unidos. A nota assinada pela Secretaria de Comunicação Social da Presidência da República destaca que o Brasil não reconhece a legitimidade desta investigação, que não teria um amparo nas regras multilaterais de comércio, e acrescenta que não há justificativa para que medidas unilaterais dos Estados Unidos contra o Brasil sejam aplicadas. A nota diz ainda que a lei de reciprocidade brasileira será acionada imediatamente, além de instrumento para resolução de conflitos no âmbito da Organização Mundial do Comércio. Agora são 8 da manhã com 1 minuto, 8:01. Bom dia para você na sintonia da Gazeta. Bom dia também para o Magno Nunes. Valeu pela audiência, Magno. Claro, concorrendo sim ao presentaço de hoje do Pet Shop Reino Animal. Boa sorte. 8:01, bora de mais som aqui na programação da Gazeta.

Agora, gente, 8 horas da manhã, 8 minutos. Bom dia para você na sintonia da Gazeta, na sintonia do embalo do nosso conectado. Esta manhã de quinta-feira, temperatura na casa dos 12 graus, né? Embora 12 graus de temperatura e o sol aparecendo, lá fora um arzinho gelado, né? Nesse comecinho de manhã. Bom dia para você que nos dá o prazer da companhia nesta quinta-feira. Por falar em quinta-feira, dia de sorteio da Mega Sena, que está acumulada, hein? Pode pagar 30 milhões de reais. O concurso 3032 da Mega Sena pode pagar 30 milhões de reais nesta quinta-feira, segundo a Caixa Econômica Federal. O sorteio é às 9 horas da noite e o preço mínimo da aposta é de R$ 6,00, né? De acordo com a Caixa, se o principal ganhador faturar sozinho, né, os 30 milhões, aplicados em poupança, o rendimento mensal seria de R$ 200 mil no primeiro mês. Agora, 8 da manhã com 9 minutos, 8 e 9, bom dia para você na sintonia da Gazeta, por aqui o Conectado, tá contigo de segunda a sexta-feira, num oferecimento sempre do nosso timaço de parceiros patrocinadores. 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

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WhatsApp Gazeta é o 991-83-6300. 8 da manhã agora com 12 minutos, 8:12. Bom dia para você sintonizado aqui na programação da Gazeta. Uma excepcional e produtiva manhã de quinta-feira para todo mundo que nos acompanha. Esteja você aonde estiver, fazendo o que estiver fazendo, aquele abraço. Olha, gente, a Comissão do Senado aprovou ontem um projeto que amplia assistência a famílias após perda gestacional. A Comissão de Assuntos Sociais do Senado aprovou ontem um projeto que amplia medidas de acolhimento às mulheres e às famílias que enfrentam perda gestacional, fetal ou neonatal. O texto foi aprovado em caráter terminativo e, caso não haja recurso para ir ao plenário, segue agora para análise da Câmara dos Deputados. O projeto altera a Política Nacional da Humanização de Luto Materno e Paternal. As mudanças incluem a ampliação da assistência a famílias após a alta hospitalar, o reforço do acompanhamento em futuras gestações e autorização para uso da borboleta roxa como símbolo de luto perinatal. O projeto altera a regra que previa-se na Política Nacional de Humanização do Luto Materno e Paternal, que determina o encaminhamento da mãe, pai e outros familiares diretamente envolvidos em perdas gestacionais para acompanhamento psicológico após a alta hospitalar, quando solicitado ou constatada a necessidade. Pela proposta, além do atendimento psicológico, os familiares também terão acesso aos demais cuidadores assistenciais da saúde necessários, que deverão ser prestados preferencialmente na residência da família. 8:14 agora. Bom dia para você. Simone Mendes canta pra gente. Excelente quinta-feira. Simone Mendes.

0: Agora, gente, são 8 da manhã com 9 minutos. Aliás, 8 e 19, viu, gente? 8 e 19, bom dia para você, ligado, ligada na programação da Gazeta. Uma excepcional manhã de quinta-feira para todo mundo. O WhatsApp Gazeta liberado à sua disposição para você mandar o teu alô, deixar teu recado e também fazer parte aqui da programação do Conectado no 991-83-6300. Um abraço para a Suelen, pessoal no bairro Santa Terezinha, sempre na sintonia também da Gazeta. Valeu, valeu pelo carinho e pela companhia. Agora, gente, você sabe que nós tivemos aqui na nossa região um acidente com um tempo atrás, um veículo lá de Constantina e um caminhão, que resultou na morte de pessoas, né? E olha, réus são condenados a indenizar familiares de mulher e de bebê mortos no acidente com van da prefeitura de Constantina aqui no estado. Um acidente que resultou na morte de 7 pessoas no trecho da Rodovia Federal da 1326, foi aqui perto de Carazinho, inclusive, ainda em julho de 2022, teve desdobramento em processo na esfera civil, ao reconhecer a responsabilidade da Prefeitura de Constantina, do motorista e do dono do caminhão envolvido. A justiça condenou os réus a indenizar por danos morais os familiares de 2 vítimas, uma mulher e um bebê. A ação foi movida por parentes de uma das vítimas de 33 anos de idade e da filha dela de apenas 3 meses. Elas estavam na van utilizada pelo município de Constantina para o transporte de pacientes em tratamento, enquanto o veículo foi atingido frontalmente por um caminhão que trafegava na contramão no quilômetro 212. Da estrada. Conforme a juíza Lisiane Sescon, da comarca de Sarandi, a indenização deve ser paga proporcionalmente, 20% pela municipalidade, cabendo 80% aos réus ligados à empresa de transporte, o condutor e o proprietário do caminhão, os valores individuais a serem destinados aos pais e avós e outros familiares variam de 80 a 160 mil reais. Na decisão, a magistrada afirmou que o inquérito policial e o laudo pericial, junto com outros elementos de provas, demonstraram formas equivocadas a conduta culposa do motorista e a responsabilidade compartilhada dos proprietários dos caminhões. A sentença aponta a responsabilidade do município de Constantina decorreu da conduta omissiva ao negligenciar a obrigação de fiscalizar as condições da van que foi atingida na colisão. Agora são 8 da manhã com 22 minutos, 8h22. Bom dia para você ligado na programação da Gazeta. Uma excelente, produtiva manhã de quinta-feira para todo mundo. 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Moçada, gente finíssima, também está sempre trabalhando na sintonia dos 92.9 do rádio. Agora, 8 da manhã com 23 minutos, bom dia para você ligado aqui na programação da Gazeta, bom dia também para o seu Arlindo D'Agostin. Alô, seu Arlindo, bom dia para o amigo, uma excelente produtiva manhã de quinta-feira para ti também, seu Arlindo. Forte abraço e uma excelente quinta. Vamos de mais som, porque aqui é assim, tem sempre música e informação na programação do nosso Conectado.
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0: Até às 9 com você.
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7 agora, são 8h33, 8h33, temperatura tá batendo na casa dos 12 graus aqui por Carazinho, manhã bonita de quinta-feira, temperatura na casa dos 12 graus e o solzinho aparecendo, e a temperatura deve subir de forma gradativa durante a tarde de hoje, passando inclusive dos 23, 24 graus, é a previsão para hoje aqui por Carazinho. Estava conversando aí com o seu João Pedro de Quadros, né? Seu João Pedro de Quadros, lá no bairro Sommer, também está sempre ligado com a gente. Seu João Pedro tem 65 discos de vinil, né? E o aparelho de tocar o vinil dele acabou aí estragando, né? Não tem mais. Ele está vendendo esses discos de vinil, tá? R$15 por disco de vinil. Se você tem esse costume aí de discos mais antigos, né? São vários artistas, né? Dá uma conversadinha aí com o seu João Pedro. Ele está vendendo 65 discos de vinil no valor de R$400, todo conjunto, então R$15 individual. Chama ele no 99970-8219 para negociar, tá bom? Se não pegou, a gente chama a gente aqui que a gente repassa o telefone do seu João Pedro de Quadros. Está vendendo aí um conjunto de 65 discos de vinil de artistas variados, né? Para você que gosta de um vinil, bora lá, tem essa possibilidade, tá bom? Agora são 8h39, a temperatura tá batendo na casa dos 12 graus aqui no centro de Carazinho. 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Olha, gente, hoje, quinta-feira, nós devemos ter hoje à tarde duas cerimônias aqui por Carazinho. Uma delas, uma entrega de mais um micro-ônibus, né, que vai ser usado para o transporte de pacientes aqui na cidade de Carazinho. Essa programação de entrega desse micro-ônibus que vai entrar em operação em breve para fazer o transporte de pacientes aqui para os municípios da região. Hoje à tarde, a partir da 1h30, na Secretaria de Saúde. E também nós vamos ter hoje à tarde, às 2 horas, né, a troca de comando no nosso Corpo de Bombeiros aqui de Carazinho, né? O Tenente Osmar de Moraes, que há um bom tempo já estava comandando o nosso pelotão aqui de Carazinho, está ingressando para a reserva e deve fazer a passagem do cargo hoje à tarde, fazendo a sua despedida dos trabalhos do quartel aqui na cidade de Carazinho. Agora são 8h36, bom dia para você ligado com a gente aqui na programação da Gazeta. 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

Léo Magalhães cantando pra gente aqui na programação do nosso Conectado. Bom dia pra você, agora faltando 17 minutos para as 9 horas da manhã. Uma excelente quinta-feira, bom dia pra todo mundo que tá na sintonia. Bom dia também pra o Luciano Gerlach, valeu pela companhia, Luciano. Forte abraço pro amigo, uma excelente manhã, tudo de bom. Deixando aquele abraço pra todo mundo pra que tá ligado na sintonia dos 92.9, né? Valeu pela audiência. Bom dia pra Marli Gonçalves, também sempre na sintonia. Claro, Marli, também concorrendo com a gente ao prêmio de hoje do Pet Shop Reino Animal. Forte abraço, pessoal no bairro Planalto, sempre na companhia. Uma abençoada quinta-feira para ti também, minha amiga. Bom dia também para o pessoal aqui no bairro Oriental, a nossa amiga Solange Soares, que é como sempre, né? O som bombando nos 92.9 do rádio. Obrigado pelo carinho, pela companhia, também participando do sorteio desta quinta do Pet Shop Reino Animal, na rua 1º de maio, número 34. Toda quinta-feira tem presente do Pet Shop Reino Animal para os nossos ouvintes aqui na programação da Gazeta. 8:44, bora falar das promos, né? 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Tá com a gente aqui na programação da Gazeta. 8:41, bom dia para Marli Terezinha Gonçalves, aqui no bairro São Pedro, né, Marli? Sempre na sintonia, que essa quinta-feira também seja de muita paz e muitas coisas boas para ti também, Marli. Uma excelente manhã e tudo de bom. Faltando 15 minutos para as 9 horas da manhã. 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João Bosco e Vinícius com Maiara e Maraíza.

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2: Hora certa, gente. Agora 8h52. Bom dia.
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2: 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Bom dia! Não perde a hora, hein, gente? Agora 8h55, temperatura na casa dos 13 graus, manhã bonita de quinta-feira, sol predominando, tendência de tempo bom, tempo firme ainda para hoje e amanhã, sexta-feira, durante a maior parte do dia, né, gente? Temperatura vai subir bastante hoje, tendência de chegar aí nos 23, 24 graus e amanhã a temperatura ainda maior. Só que a partir de amanhã, para nossa região, a condição climática também começa a mudar e já amanhã, para o final da tarde, há uma possibilidade, embora hora para amanhã ainda pequena, né? De pancadas de chuva. Gente, agora faltando 4 minutos para as 9 horas da manhã, temperatura na casa dos 13 graus, uma excelente manhã para todo mundo que nos acompanha aqui na programação. Gente, vamos ficando por aqui com mais uma edição do nosso Conectado, agradecendo demais o teu carinho e a gente volta a se encontrar amanhã, a partir das 6 da manhã, naquele esquema, feliz e contente com Deus à frente, sempre, sempre, agradecendo demais também ao nosso time de parceiros patrocinadores, com a gente Super Mix Supermercados, Lojas Quero Quero, Colégio Sinodal Rui Barbosa, Calmidor, 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Na sequência está chegando aí o colega Davi Pereira para comandar contigo a máquina sonora dos 92.9 do rádio. E a gente volta a se encontrar amanhã bem cedinho, 6 da manhã, naquele esquema, feliz e contente com Deus à frente sempre, sempre. Fiquem com Deus e que Nossa Senhora os proteja. A todos uma excelente quinta. Valeu, gente!

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3: E aí, gente? Bom dia, carazinho, bom dia a toda a nossa região. Tá no ar o nosso Gazeta Play. Chegou a quinta-feira e a tua manhã começa muito melhor aqui na companhia da Gazeta FM. Eu sou o Davi Pereira e até o meio-dia tem a melhor seleção de sucessos nacionais e internacionais, informações, alto astral e, claro, muitos prêmios pra você participar. Então aumenta o volume, o Gazeta Play já tá chegando no ar aqui na 92.9, a rádio de Carazinho com a melhor trilha sonora da tua manhã. Vamos lá, gente, temperatura em Carazinho, deixa eu atualizar aqui na casa de 16 graus, agora são 9 horas mais 9 minutos e a gente vai trazendo muita música pra você. Bom dia!

Música linda, Bruna Viola e César Menotti Fabiano, Se Você Voltar. Agora são 9h12, a gente abriu os trabalhos do nosso Gazeta Play. Tá só começando, estamos juntos aqui até o meio-dia. Que essa tua quinta-feira seja muito produtiva, leve, cheia de boas notícias. Vamos lá, né? Trazendo toda essa energia a mais aí pra você encarar esse dia. A gente chega aí com a programação da Gazeta FM, a número 1, a líder de Carazinho e toda a nossa região. Então manda tua mensagem, participa, interage com a gente. WhatsApp, a gente tá no Instagram, @GazetaFMOficial. Tem site, tem aplicativo. Tem Alexa também agora com a nossa programação. Estamos juntos em todas as plataformas. E que manhã linda de quinta-feira, hein? Só aparece temperatura agradável, né? 16 graus. As máximas aí ao longo da tarde devem chegar na casa de 26, né? Clima de verão. 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Pra participar, só você chamar aí no WhatsApp 9183-6300. Aproveita, né, fala o nome do teu pet, quantos pets você tem, tem cão, tem gato, manda fotinho dele também, se você quiser, você já vai estar participando aí, super kit lá do Pet Shop Reino Animal, nossos parceiros aí de programação, sorteio perto do meio-dia, ao vivo aí no finzinho do Gazeta Play. Fechou? Bora participar, tô te esperando em mais um WhatsApp premiado. WhatsApp premiado. E vamos lá que tem mais música chegando. Maria Cecília e Rodolfo com Coisas Esotéricas. Bom dia, uma boa quinta-feira e um bom restinho de semana pra gente.

voz de Sandro Coelho, convite de casamento aqui na programação do nosso Gazeta Play. A gente ouviu também Maria Cecília e Rodolfo com Coisas Esotéricas. Muita música aí pra você aproveitar na melhor manhã do teu rádio. Então manda tua mensagem e pede a tua também. 991836300 é o nosso WhatsApp interativo e hoje premiado junto com o Pet Shop Reino Animal. Traz aquele super kit tradicional aí de toda quinta-feira pra você presentear o teu pet. Então chama aí, não deixa pra última hora e faz o seguinte, manda uma fotinha do teu pet, manda o nome dele, conta se tu tem cachorrinho, se tu tem gatinho, enfim, interage com a gente pra você tá participando aí do sorteio desse super kit lá do Pet Shop Reino Animal. A gente vai seguindo aqui na programação, daqui a pouquinho tem F5 pra gente dar um giro nos destaques dos portais de notícia. 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Isso aí, gente, 9 horas 23 minutos. Daqui a pouquinho atualizo mais algumas mensagens aí do nosso WhatsApp. Eu vou atualizar agora, vou mandar os primeiros abraços aqui. Bom dia, quero participar dos brindes. O nome do nosso pet é Bento. Rolou fotinho do Bento aqui também, abraços. Quem mandou mensagem aqui foi a Bianca. Valeu, Bianca, abraço para você. Quero mandar um abraço muito especial também lá para Áurea de Oliveira e pro pessoal do bairro Oriental, também acompanhando sempre a nossa programação. A Áurea de estar lá descascando nozes. Pô, coisa boa, hein? É boa uma nozes. Abraço aí pra Áurea de Oliveira, todo o pessoal do bairro Oriental tá sempre ouvindo aí a programação da Gazeta 92.9 FM. Daqui a pouquinho trago mais mensagens aí. Segue participando com a gente desse kit do Pet Shop Reino Animal. Gustavo Lima na programação com Desejo Imortal. Desejar pra vocês uma excelente quinta-feira, repleta aí de coisas boas, né? Cada novo dia é uma oportunidade aí pra gente recomeçar. Então bora aproveitar essa quinta da melhor forma aqui na nossa programação. Tamo junto, bom dia!

0: horas 27 minutos. 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
0: É, tá na hora de trazer a notícia aqui na programação da Gazeta FM, atualizando a primeira edição do nosso F5. E novo tarifaço dos Estados Unidos. O Brasil diz que decisão é marco lastimável e que acionará reciprocidade. Nova taxa de 25% contra o Brasil começa a valer na semana que vem. Também aqui no estado, o Rio Grande do Sul entra em alerta para tempestades severas e risco de tornado. São efeitos do El Niño. Também no esporte, Messi deixa Mbappé para trás e lidera a disputa pela chuteira de ouro da Copa. Ainda sobre a guerra no Oriente Médio, o Irã diz que interferência dos Estados Unidos no estreito cruza a linha vermelha. Estreito de Bab el-Mandeb, país que ameaçou fechar a outra rota. Também Estados Unidos dispararam mísseis contra navio que tentou furar bloqueio. Trump diz que Irã libertou cidadã americana também presa desde 2024. Ainda Anvisa manda recolher lotes da água Mamba Water após detectar bactéria. Na Argélia, incêndio em orfanato mata 11. Crianças estão entre as vítimas. Para fechar o F5 também com os destaques aqui do Rio Grande do Sul. Três cidades mudam nomes de ruas e escola que homenageavam presidentes da ditadura. Foi uma recomendação do MPF, que argumenta que homenagens banalizam crimes do período e contrariam diretrizes de direitos humanos. E a Defesa Civil do Rio Grande do Sul emite alerta para temporais. Destaques aí do nosso F5, a hora de atualizar aqui na programação da 92.9.
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2: Hora certa para Planalto Ótica e Joalheria, 9 horas com 35 minutos. Bom dia.
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0: Tem mais música chegando, daqui a pouquinho a gente volta por aqui pra conversar mais um pouco e atualizar as mensagens do nosso WhatsApp, valendo kit lá do Pet Shop Reino Animal. Participe você também.

Ronaldo com Cachê pra Lua. 9 horas e 41 minutos. A gente segue aí na melhor manhã do teu rádio. Que quinta-feira linda aí, gente. 18 graus de temperatura ainda em Carazinho. Sol aparece hoje sem previsão de chuva, tempo seco aí. Temperaturas elevadas, né? Máximas durante a tarde que devem bater na casa de 26 graus. 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Vamos lá, né, gente? Seguindo por aqui, atualizando mais algumas mensagens do nosso WhatsApp. Bom dia, amigos da Gazeta. Um abraço para todos vocês. Pessoal que tá na escuta, quero participar de sorteio Reino Animal. Abraço para Solange Soares, do bairro Oriental, tá com a gente também, bombando a Gazeta. Valeu. Ela disse que tem dois petinhos, né? A Meg e o Bob. Abraços aí. Obrigado pela companhia. Ela que pediu para tocar um Amado Batista. Já, já a gente separa um Amadão por aqui. Valeu, Solange. Bom dia. Bom dia. Quero pedir a música Só Pro Meu Prazer, com Bruno e Marrone. Pedir um abraço aos amigos Volmir Bueno e pro Richard aqui de Não Me Toque. Um abraço. Valeu aí, gente. Abraço pro Volmir, abraço pro Richard. Galera lá em Não Me Toque, quem mandou a mensagem foi o Pedro. É isso aí. Valeu, gente. Obrigado pela audiência aí, pessoal de toda a região acompanhando a 92. Bom dia. Quero participar de sorteio do kit. A Sônia Maria Cardoso da Silva, do bairro Oriental. E mandar um abraço também pro Jax Team, que tá participando aí ligadinho. Lembrando, né? Kit do Pet Shop Reino Animal, recipiente para armazenar ração, lixeirinha aí para você pôr no seu carro, um brinquedo pro teu pet e ainda amostras de ração para cães e para gatos. 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Daqui a pouquinho vou falar das promoções que estão rolando por lá também, hein? Fica ligado, bom dia!

mais uma sequência de música boa aqui no Gazeta Play. Cachê pra Lua com Diego e Arnaldo, e a gente ouviu também Porcelanato com Panda e Eu e Você agora com a banda Eza na programação. Isso aí, né? O Gazeta Play traz de tudo um pouco, sertanejo, pagode, aquela bandinha pra você ouvir também. Pode pedir a tua música sempre. 991836300. Temperatura de 18 graus em Carazinho, manhã linda e ensolarada de quinta-feira, e a gente segue aproveitando aí junto com os nossos ouvintes. Quem quiser participar, né? Já falei, só chamar aí no WhatsApp 91836300, pedir música, contar o que que tu tá fazendo, como é que tá sendo essa tua manhã, tá no trabalho, tá em casa, tá descansando, tá no trânsito aí, tira um tempinho, pode mandar texto, áudio, enfim, participar da forma que você preferir. E hoje também tem sorteio rolando com o Pet Shop Reino Animal, tá trazendo aquele kit tradicional de toda quinta-feira, tem recipiente pra você guardar a ração do teu pet, tem lixeirinha pra você botar no teu carro também, viu? O presente não é só pro pet não, e ainda tem brinquedo pro teu pet e amostra de ração pra cães e pra gatos. Quer participar? Só mandar tua mensagem aí, participar com a gente. Conta aí, tem pet? Tem cachorrinho? Tem gato? Quer mandar foto dele pra gente também? Tá liberado, tá bom? Então interage aí com a nossa programação, quer falar o nome dele? Enfim, o importante é você interagir aí com o nosso WhatsApp premiado de hoje. Quero mandar um bom dia lá pra Maristela, tá participando aí de sorteio, abraços. Mandar um bom dia também pra Vera Gonçalves, do bairro Glória. Tem mensagem aqui também da Karine da Silva. Bom dia também pra Elenir, lá do bairro Medianeira, também tá com a gente aí, abraços. Daqui a pouquinho trago mais algumas mensagens e participações. Daqui a pouquinho também a gente tem vestiário, né? Papo de bola pra falar de esporte aqui na nossa programação. 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Então, corre pra lá e bora aproveitar essas promoções. 9,51, vamos de música. Daqui a pouquinho eu tô de volta aí pra trazer mais participações e informações aqui na programação da Gazeta FM, a número 1 de Carazinho e região.

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3: Isso aí, chegando no nosso Vestiário Papo de Bola, especial Copa do Mundo 2026. Falando do jogo da Argentina, né, que repetiu o roteiro de toda a Copa do Mundo até aqui, venceu a Inglaterra de virada por 2-1 de forma épica e vai defender o título aí contra a Espanha. A partida aconteceu ontem em Atlanta, nos Estados Unidos. O gol da Inglaterra foi marcado pelo Anthony Gordon, recém-contratado pelo Barcelona, mas os sul-americanos viraram. Enzo Fernandes, com um belo chute de fora da área, empatou e Lautaro Martínez fez o gol decisivo nos acréscimos. Messi, que deu as duas assistências, foi crucial aí para essa virada. Empatado na artilharia do torneio com o Mbappé, o camisa 10 voltou ao topo da liderança do ranking justamente pelo número de passes para gol. A Argentina que busca, né, o quarto título mundial contra a Espanha, que quer a segunda taça. Os espanhóis levantaram o troféu em 2010, enquanto a Argentina conquistou a Copa em 78, 86 e 2022. Inglaterra, que teve o sonho aí de voltar a uma final de Copa após 60 anos, interrompido. Europeus que conquistaram seu único título em 66. Final da Copa do Mundo vai ser neste domingo às 16 horas no horário de Brasília. Disputa pelo terceiro lugar vai acontecer um dia antes, no sábado, então às 18 horas, entre França e Inglaterra. Esse é o nosso Vestiário Papo de Bola especial de Copa do Mundo.
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3: A gente segue por aqui com música. Daqui a pouquinho, Thiago Penning, da Casa dos Colchões, chega para conversar com a gente aqui na programação. Bom dia!
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1: 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Bom dia!
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Seguinte, não tá no script, mas eu queria só pra registrar isso aqui, pra gente guardar no nosso coração pra sempre isso aqui, ó. Só o Jazz e Jasso cantando com vocês agora, o um jeito carinhoso assim, ó.

0: sequência, a rainha musical com Fígado de Aço. A gente ouviu nesse mesmo bloco Cores com Marcos e Belucci, Jeito Carinhoso, Jads e Jadson. É muita música aí pra você aproveitar. A melhor manhã do teu rádio aqui na Gazeta 92.9 FM. 19 graus a temperatura em Carazinho. Lembrando que as máximas aí ao longo da tarde devem chegar na casa de 26, hein? E vamos seguindo por aqui, né? 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Atualizando mais algumas mensagens, porque o nosso WhatsApp premiado segue valendo por aqui, hoje em parceria com o Pet Shop Reino Animal. 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Eu quero mandar um bom dia lá pra Cleci Oliveira, bairro Santo Antônio. Oi, Cleci, tudo de bom? Boa quinta-feira pra ti. E ela tá mandando um abraço pras meninas da Cacau Show, em especial pra Luísa, né? Filha dela, que trabalha por lá também. Abração aí, Cleci, tudo de bom pra você, pessoal do bairro Santo Antônio. E um abraço especial aí pras nossas amigas também lá da Cacau Show da Pátria. Abraço também aqui pra Claudete, tá junto com a gente lá no bairro Novo Ouro Preto. Tem mensagem de voz chegando por aqui, deixa eu reproduzir só um minutinho. Bom dia!
1: Bom dia, Terezinha Miller do bairro Princesa. Quero participar dos brindos e gostaria muito de escutar uma música do Gustavo Lima.
0: Opa, vamos tocar.
1: Participar dos brindes e eu tenho 3 cachorrinhos.
0: Oh, abraço aí pra você, obrigado pela audiência. Tem abraço aqui também pra Ana Cláudia Luvizeta, participando aí do programa no interior de Saldanha Marinho. Abraço aí, gente, obrigado pela audiência. A gente tem bastante ouvinte lá de Saldanha também, né? Abraço por aqui também pra Maria Zaida Matos dos Santos e também pra Liara Ferreira dos Santos, né? Pessoal do bairro Glória e também a Maria Zaida de Santo Antônio do Planalto. Abraço aí, gente. Obrigado pela audiência de vocês também. Bom dia, Davi. Eu que é o Jefferson Oliveira, bairro Borghetti. Estamos aqui, eu e meu amigo fiel, curtindo a Gazeta. Ele se chama Dom. Gostaria de participar de sorteio. Um ótimo e abençoado dia pra todos nós. Grande abraço. Valeu aí, Jefferson, pela companhia de sempre. Ele que mandou fotinho do Dom aqui pra gente também. Isso aí, gente. Fala aí. Tem pet? Não tem? Tem cachorrinho? Tem gato, quer mandar foto, quer falar o nome dele pra gente, tu vai estar concorrendo aí ao sorteio do Pet Shop Reino Animal. Como eu falei, né, o maior e mais completo pet shop aqui da cidade de Carazinho. Bora de música, daqui a pouquinho de volta aí pra trazer mais informações, né? Daqui a pouquinho a gente tem a previsão do tempo completinha aí pra você ficar bem atualizado também aqui na programação. Vamos de Thiaguinho, chegando com o sucesso Caixa Postal. Mais uma que tá bombando aqui na programação.
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1: Vamos nessa. Essa integração maravilhosa de Nordeste e Rio Grande do Sul.

essa aqui é boa demais, né? Nati Roots com a parceria do Armandinho, na verdade, o Armandinho com a parceria do Nati Roots, né? Desenho de Deus aqui na programação do nosso Gazeta Play, recordando essa, trazendo essa vibe boa aí nessa manhã linda, ensolarada de quinta-feira, né? Bom demais estar por aqui com vocês e a gente segue junto até o meio-dia com o nosso Gazeta Play, a melhor playlist da manhã. 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A gente vai de mais música, daqui a pouquinho tem Rádio Móvel. Gustavo Ávila vai chegar para trocar uma ideia com a gente aqui. Então fica ligado mais um pouquinho. Tá chegando Marília Mendonça, daqui a pouquinho a gente volta.

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0: Peraí, vamos de novo aqui. Vamos pegar o número de novo bem certinho aqui, né? Eu também não sei de cor aqui, mas vamos pegar. No próximo bloco a gente volta. Pode ser? Com o WhatsApp? Fechado, Davi?
2: Fechado então, Gustavo? Fechou aí.
0: Já a gente volta com mais informações aqui da Blitz da Via Certa, valeu?
2: Beleza, valeu, Gustavo. Obrigado aí pela participação. Daqui a pouquinho mais Rádio Móvel aí diretamente da Via Certa Banking. 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Mais um Rádio Móvel aqui na programação da Gazeta e a gente segue de música. Daqui a pouquinho de volta com mais informações e participações do nosso WhatsApp premiado para você. Israel e Rodolfo.

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2: 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Agora são 10 horas com 41 minutos. Bom dia.
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0: Bom dia!
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0: Pra gente recordar Bruno e Marrone aqui na programação com 24 horas de amor, mais um pedido atualizado aqui do nosso WhatsApp interativo e premiado de hoje. 10 horas 48 minutos, a gente segue por aqui junto com o Cesurg. 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A gente vai seguindo por aqui, o nosso Gazeta Play interativo premiado, são muitas mensagens chegando, concorrendo aí ao nosso tradicional kit lá do Pet Shop Reino Animal. Quero mandar um bom dia para Eliane Apolinário lá do bairro Borghetti, participando por aqui, mandou fotinho do Dom pra gente também, aproveitando. Valeu, gente, abraço pra vocês aí, obrigado pela audiência, pra toda a família. Abraço também lá pro José, participando aí do sorteio, e mandando um abraço aí pro pessoal da Balança do Rosto, de uma música do Nenhum de Nós, Camila Camila. Alô, José, alô, galera que tá aí trabalhando, acompanhando a Gazeta. Bom trabalho pra vocês, boa quinta-feira, tá bom? Daqui a pouquinho eu vou separar essa por aqui. Bom dia, aqui é o Michael José Fernandes, escutando a rádio nessa manhã. Gostaria de participar aí do sorteio e pedir a música Vai Cair Água, do Zé Neto Cristiano. Valeu, mano. Um abraço pra você e obrigado pela audiência. Bom dia, Quintou. Quero participar dos prêmios. A Yara Marina, lá do bairro Princesa. Abraço pra você. Na escuta também, o Jones, aqui na programação. Tá no trabalho aí, curtindo a programação. Pediu música também. Vou procurar essa por aqui. Valeu, Jones. Um abraço também aqui pra Valéria, que tem 5 petinhos em casa. Valeu, Valéria. Abraço pra você. Obrigado pela audiência e pela participação também. Mensagem de áudio chegando, deixa eu reproduzir aqui, vamos lá. Bom dia!
1: Ó, a gatinha da Dona Tereza aqui, ó. O nome dela é Mia. Ela quer concorrer no sorteio aí, ó.
0: Mandou fotinho dela também.
1: Ó, e agora eu tirei ela bem bonitinha aqui, ó. Pra concorrer ao kit do Pet Shop da gatinha aí.
0: Com certeza, tá concorrendo aí. Obrigado pela audiência, pela participação, né? Quem mais? Bom dia, me chamo Mariane Cabral, quero participar aí dos brindes também. Tô na escuta aí junto com minhas colegas do Crediário e da Benoit. Ô, abração aí, gente. Bom trabalho pra vocês. Obrigado pela participação de sempre também. Bom dia lá pra Juliana dos Santos, de Pinheiro Marcado, participando. Pediu a música Irmão da Lua, Amigo das Estrelas. E essa que a gente vai rodar aqui na sequência. Muito obrigado aí pela audiência e pela participação. Zezé de Camargo, na nossa Gazeta FM.

banda San Francisco com o Plebeu Apaixonado. E a gente ouviu Zezé de Camargo com o Irmão da Lua, Amigo das Estrelas, em mais um pedido musical aí do nosso Whats premiado, valendo kit lá do Pet Shop Reino Animal. Bom demais estar por aqui junto com vocês. Muito obrigado pela audiência, pela companhia, pela participação aí da galera. 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Isso aí, gente. Obrigado pela audiência. Daqui a pouquinho tem Vestiário Papo de Bola pra gente falar novamente de Copa do Mundo. 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Vamos de música, tá chegando Felipe Rodrigo. Daqui a pouquinho, informações de esporte por aqui. Bom dia!

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1: Beijão de pinga, o som do Felipe Rodrigo aqui no nosso Gazeta Play. Seguimos agora com informações. 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
1: Vamos lá, né? Trazendo o nosso vestiário Papo de Bola, falando de Copa do Mundo, né? Falando da disputa pelo terceiro lugar da Copa, que já tem data e confrontos definidos, né? Fora da grande final aí, após as derrotas nas semifinais, seleções de França e Inglaterra vão duelar neste sábado, dia 18, às 18 horas no horário de Brasília, né? Clássico europeu que decide o pódio do Mundial, que vai ser disputado lá em Miami. Após pausa na programação, né? Então a Copa do Mundo, ontem a gente teve o último jogo aí das semifinais entre a Argentina e Inglaterra, agora uma pausa nos próximos dias e a Copa retorna então no sábado antes da grande final, com a decisão aí pelo terceiro lugar, partida então entre França e Inglaterra, que foi definida ontem, né, após a Inglaterra perder aí para a Argentina. Agora a final da Copa acontece entre Espanha e Argentina às 16 horas no horário de Brasília, no domingo dia 19. Aí nessa Copa do Mundo aí, que foi a primeira edição com 48 seleções, e os jogos foram realizados nos Estados Unidos, Canadá e também no México. Destaques de esporte aqui na programação.
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1: E aí, gente, vamos seguindo de música e daqui a pouquinho a gente volta aí com mais destaques e participações do WhatsApp premiado. Dá tempo ainda de você concorrer. Kit lá do Pet Shop Reino Animal, aqui no 9183-6300.

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0: Guilherme com Maiara e Maraíza, o meu coração em suas mãos. 11 e 12, temperatura em Carazinho de 22 graus. Aí, né, tarde deve ser bastante quente, né? Máximas aí devem esperar a casa de 26. Deve seguir assim amanhã, sexta, e no sábado também. E no domingo a previsão já é de instabilidade chegando aqui na cidade de Carazinho e praticamente aí todo o estado do Rio Grande do Sul. A gente segue aqui com o nosso Gazeta Play, a melhor playlist da tua manhã. 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E tenta a sorte aí que o sorteio segue valendo, hein? 9183-6300. Bom dia, queremos ouvir Chá de Amor com Rogério Magrão. Todos os vendedores da Benoit aí também sempre curtindo a Gazeta. Valeu, gente. Abraço lá pra Alessandra, que mandou mensagem. O Marcel também lá tá sempre ligado. Enfim, todo mundo aí, toda a equipe aí tá trabalhando com a gente também. Abraço pra vocês, pessoal. Tudo de bom. Bom dia pro Júlio. Alô, Júlio. Sempre uma satisfação ter você por aqui. E o sertanejo aí tá participando do sorteio. Grande abraço, Júlio. Tudo de bom. Abraço pra ti e pra família aí. Abraço também, pessoal tá mandando mensagem de áudio. Deixa eu reproduzir aqui só um minutinho. Bom dia.
1: Bom dia, Rádio Gazeta. Gostaria de participar do sorteio de brinde de hoje e pedir uma música com Magrão e banda. Aline Alves, do Distrito Industrial. Abraço.
0: Sempre abraço. Me escuta. Obrigado, Aline. Tudo de bom aí pra você. Abraço também aqui pra Lidia Oliveira, do bairro Oriental também. Mandou fotinho dos pets dela, o Bob e a Kati. Valeu. Abraço lá pro Paulo Rose, da Sommer. Abraço também pra Idis Jack, lá de Almirante Tamandaré do Sul também. Tá participando aí dos prêmios de hoje. O Marcão, lá da Ultamar, tá sempre ligado. Pediu banda Brilhos. Manda um abraço lá pro pessoal. Também tá participando a família Anhaia, sempre ligado aí. Mandou fotinho dos gatinhos também, o Atum e a Mia. Valeu, abraços, gente. Bom dia também lá pra Loreni Fidelix, bairro Alvorada. Tem mais áudio chegando, bom dia.
2: Tudo bom? Eu sou a dona Jessica do bairro Alvorada.
0: Tudo bom?
2: Eu também quero participar do pet shop do Reino Animal.
0: Claro que sim.
2: Ai, coisa boa se a gente tirasse, meu Deus. Nunca tirei mais. Nunca, nunca, nunca, nunca.
0: Cara, torcida.
2: Sabe o que faz, né? Tudo de bom pra ti, filho. Fica com Deus. Na hora dessa eu vou fazer uma visitinha pra vocês.
0: Pô, pode aparecer.
2: Fica com Deus.
0: Abraços aí, dona Geci, lá do bairro Alvorada, também acompanhando a nossa programação. É isso aí, tem que ficar na torcida, né, gente? Obrigado pela audiência e bora de música então. Rogério Magrão e banda com Chá de Amor, atualizando os pedidos musicais aí dos nossos ouvintes. Oxa, 11h15.
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0: sucesso da banda Brilhos, Os Anjos Devem Voar. Mais uma confirmada do Ouvinte Gazeta aqui na programação do Gazeta Play. E é o seguinte, gente, quase hora do almoço, hein? 11h26, finzinho de manhã, e o pessoal pode passar lá no restaurante Churrascaria do Baixinho pra garantir aquele almoço delicioso, né? 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Isso aí, gente. Seguimos por aqui. Mandando mais alguns abraços aí pro pessoal que tá participando aí do nosso WhatsApp premiado, valendo kit lá do Pet Shop Reino Animal. Mandar um abraço. O Luiz tá participando por aqui, pediu pra tocar a música Tarô. Vou procurar por aqui, tá bom? Abraço aí, gente. Obrigado pela audiência, pela companhia, pessoal que tá acompanhando a gente aí também. O Sadi de Lima, bairro Princesa, também participando. Bom dia lá pro Jaime. Alô, Jaime, bairro Floresta. Tá ligado com a gente também. Tem mais mensagem de áudio chegando. Bom dia.
1: Bom dia, Rádio Gazeta. Aqui quem fala é o Manuel dos Santos. Gostaria de participar do sorteio.
0: E aí, Manuel?
1: Desta manhã.
0: Claro.
1: Do bairro Ípica. Gostaria de ouvir Zé de Camargo e Luciano. É, cada volta um recomeço.
0: Show de bola.
1: Oferecer pra turma do WM Construções.
0: Abraço aí,
1: abraço,
0: gente.
1: Abraço a todos, um bom dia.
0: Pra vocês também, obrigado pela companhia. Manda um abraço pro Maurício Scherer também, participando aí de sorteio do Pet Shop. A Francisca do bairro Sandri também tá participando. Vou mandar um abraço também lá pra Beatriz Melo, do bairro Floresta, diazão lindo, e ela tá participando com a gente também, mandou fotinho aí dos pets. É isso aí, obrigado pela audiência e pela participação, galera. 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Ainda dá pra participar, como eu falei, vou repetir, 9183-6300 é o nosso WhatsApp interativo e premiado de hoje. Seguimos com música, daqui a pouquinho a gente volta com mais uma edição aí do F5 pra dar um giro nos principais destaques dos portais de notícia. Bora recordar uma, tá chegando por aqui, Lulu Santos na programação.

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Fernando e Sorocaba, livre. A gente ouviu também Ella Langley com Choosing Texas aqui na programação. 20 minutos faltando pro meio-dia, reta final aí do nosso Gazeta Play de hoje. Finzinho de manhã, 23 graus a temperatura, uma excelente quinta-feira aí pra todos os nossos ouvintes. Daqui a pouquinho vai sair o sorteio também aí do Pet Shop Reino Animal. 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Tudo de bom pra gente ver. 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Vamos de música, daqui a pouquinho a gente volta pra fechar o nosso Gazeta Play de hoje. Tamo junto, muito obrigado pela companhia, obrigado pela audiência.

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0: aí, gente. Finzinho de manhã, 11 horas com 46. A gente seguiu agora ouvindo Lauana Prado, um sonhador não precisa e não aprendi a dizer adeus do Ao Vivo em São Paulo. E a gente segue aí com a nossa programação. Quero mandar um abraço também lá pra Mari Lorenzon, bairro Centro, ouvindo também a nossa programação. Mandou fotinho dos pets dela também. Valeu, Mari. Obrigado pela audiência de sempre. Manda um abraço lá pra Marilene Gomes Langaru, do bairro Vila Rica, que também tá concorrendo aí ao sorteio de hoje. E a gente volta por aqui porque tá na hora novamente de Rádio Móvel. 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
0: 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E a gente segue, né? Reta final, últimos 10 minutinhos aí de Gazeta Play. Vou trazer mais música. Já já eu volto aí pra trazer o resultado do sorteio lá do Pet Shop Reino Animal, tá bom? Muito obrigado pela companhia. Vamos trazendo mais uma sequência com Nayara Azevedo.
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aí, gente, de volta aqui no Gazeta Play, finalizando a nossa programação. A gente ouviu Nayara Azevedo e também Gustavo Lima com Matheus e Cauã. 11:56, a gente fecha por aqui com Passo Fundo Shopping, Farmácias Associadas, Corsair, Aigea, Schuster e Medeiros e também Lojas Pompeia. Realizei aqui o sorteio do Pet Shop Reno Animal, mandar um último abraço lá pra Tati Weber também, que participou com a gente. E o final de telefone sorteado foi o 2507. Quem faturou aí o kit de hoje foi a Beatriz Melo. Alô, alô, Beatriz, parabéns, já vou entrar em contato contigo por aqui, tá bom? Então obrigado aí pela audiência, pela participação de todos e fiquem ligados aí na Gazeta que a gente vai ter mais prêmios ao longo do dia, ao longo da próxima semana, do final de semana, enfim, sempre tem prêmio por aqui, basta tu ficar sintonizado, conectado aí pra não perder nada. 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Tô indo nessa, vou deixar as últimas aqui e daqui a pouco eu volto com o nosso Gazeta News pra trazer informação também aqui na programação, fechou? Antes ainda tem o Padre Matheus Daniele, claro, chegando por aqui trazendo a oração do dia. Então fica acompanhando a gente aí, que daqui a pouquinho tem mais. Israel Rodolfo, fechando aí o nosso Gazeta Play de hoje.

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1: Olá, ouvintes! Hoje, dia 16 de julho, dia tão bonito, simpático. Hoje é dia de Nossa Senhora do Carmo, a Mãe do Carmelo, aquela que é para nós, aquela que nos ajuda a subir a montanha sagrada para nos encontrarmos com Cristo. É, o Cristo, assim como o povo de Deus estava aos pés do monte, lá no caminho do deserto, depois Jesus Cristo é aquele que vai subir a montanha para falar do reino de Deus, depois esse Cristo se torna o próprio monte que nos conduz ao próprio Deus. Então, Maria é a mãe do Carmelo, e ali então, a entrega do escapulário pela Virgem, bem-aventurada Virgem do Carmo, aos seus filhos e filhas. Então hoje aqueles que têm o escapulário, hoje é o dia de Nossa Senhora do Carmo. E o Evangelho diz assim: naquele tempo Jesus estava falando, as multidões, sua mãe e seus irmãos ficaram do lado de fora procurando falar com ele. E alguém disse a Jesus: olha, tua mãe e teus irmãos estão aí fora e querem falar contigo. Jesus perguntou àquele que tinha falado: quem é minha mãe e quem são os meus irmãos? E estendendo a mão para os discípulos, disse: eis minha mãe e meus irmãos, pois todo aquele que faz a vontade do meu Pai que está nos céus é meu irmão, minha irmã e minha mãe. Então, algumas pessoas leem esta parábola, essa passagem bíblica aqui, e dizem: ah, mas Jesus teve família. Claro que teve. Jesus teve família, teve pai, teve mãe. Ah, mas diz que ele teve irmãos. Qual é o sentido de irmãos aqui? É todo aquele que faz a vontade do meu Pai que está nos céus. Esse é meu irmão, minha irmã e minha mãe. Então, a família de Jesus, muito mais do que a família biológica, a família, se por um acaso José e Maria tiveram outros filhos além de Jesus, mas a família de Jesus é a família do projeto do reino de Deus. Nós não temos nenhum relato de que José e Maria tiveram uma família biológica, mas nós temos relatos bíblicos que dizem que Maria cuidou dos discípulos depois do Pentecostes. Depois da Páscoa, o discípulo amado levou Maria para casa e cuidou dela. Então, nós temos relatos bíblicos que falam sobre a família de Jesus como a família do projeto do reino de Deus, por aqueles que fazem parte do projeto de Jesus Cristo. E agora eu pergunto: e nós? Faríamos parte da família de Jesus? Seríamos chamados de irmãos de Jesus, irmãs de Jesus, parentes de Jesus, por sermos identificados com ele? Não só com um título de IBGE, com uma resposta para colocar lá no sistema da igreja da qual eu pertenço, ou na ficha de cadastro do pastor, ou na ficha do dízimo do padre lá. Quer dizer, eu seria reconhecido, sou reconhecido como membro da família de Cristo por fazer as coisas que a família de Cristo faz? Um ótimo dia a todos. Sigam com as bênçãos e a proteção da Mãe do Senhor, a Nossa Senhora Virgem do Carmo. Good vibes e good bênçãos, em nome do Pai, do Filho e do Espírito Santo. Amém.
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1: Isso aí, gente. Estamos de volta, começando o nosso Gazeta News. Música e informação para te manter atualizado aqui nas ondas da Gazeta FM 92.9. 24 graus é a temperatura aqui em Carazinho. A gente vai seguindo por aqui, atualizando primeiramente, claro, o trânsito aqui da nossa cidade. Falando sobre como está se comportando aí, o trânsito está intenso, moderado. Intenso a moderado aí em várias partes da cidade. Hora do rush do meio-dia, né? O pessoal está se deslocando, saindo do trabalho, vai almoçar, enfim. Então vai com cuidado aí, bastante atenção, o pessoal que está se deslocando. Área central de Carazinho, como sempre, com bastante movimento. Avenida Flores da Cunha, próximo à Praça Albino Hillebrand, na Pedro Vargas, está com bastante movimento. Também a Bernardo Paz, alguns pontos da Avenida Pátria, Ernesto Alves. Também a Alferes Rodrigo com a Avenida Flores da Cunha. Tem bastante movimento. A rua Antônio Vargas também, a gente consegue observar aqui, está com um pouquinho mais de fluxo. Alguns locais da Avenida Mauá também. A Itararé também, o pessoal se desloca bastante por aí. Chegando no trevo do avião, bastante movimento. O pessoal que vem de Não Me Toque para Carazinho nesse horário, né? Então atenção aí nesse trecho. O trevo do avião aqui em Carazinho. Até Não Me Toque, a princípio, está tudo fluindo muito bem. De Não Me Toque para Carazinho também. Claro que sempre tem um pouquinho mais de movimento nesse horário, né? O pessoal que se desloca aí do trabalho. Um pouquinho de movimento na chegada aí em Não Me Toque também. Próximo a Semente Cotrijal ali, o pessoal pode ter um pouquinho mais de atenção, ter um pouquinho mais de movimento aí nessa área. BR-285, a princípio, fluindo tudo muito bem, até Passo Fundo, tá tranquilo, um pouquinho mais de movimento no trevo da Bandeira aqui em Carazinho, né? Próximo ao Distrito Industrial, como sempre também, o pessoal saindo do trabalho. Acesso Norte aqui de Carazinho, no trevo Norte também tem um pouquinho mais de movimento. BR-386 em direção a Sarandi, um pouco de movimento, quem vem de Sarandi pra Carazinho. Mas também nada muito fora do normal. BR-386 em direção a Santo Antônio do Planalto também está fluindo muito bem. Um pouquinho mais de movimento entre Santo Antônio e Tiúgo. Em Tiúgo também tem bastante movimento saindo de Tiúgo em direção também a Santa Bárbara, né? Soledade. Tem bastante movimento, as obras ali. Então um pouco de atenção também nesse trecho. Tá aí, né? Informações do trânsito também aqui na programação e a gente segue abrindo os trabalhos do nosso Gazeta News até uma da tarde, atualizando você. Daqui a pouquinho os destaques dos principais portais, informações de segurança pública, destaques também de esporte, enfim. Bastante coisa aí pra te manter atualizado. Um bom almoço pra quem já tá descansando. Quem segue na atividade aí, um bom trabalho.

Tá aí Titãs com Marvin, pra gente abrir os trabalhos do nosso Gazeta News de hoje. Hora do teu almoço tranquilo, com informação e com música boa. 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Seguimos por aqui agradecendo, claro, a audiência de todos, o pessoal que está acompanhando o nosso Gazeta News. Trazendo também informações por aqui, dando um giro nos principais destaques dos portais de notícia. Principais informações aí dessa quinta-feira, hoje dia 16 de julho de 2026. E novo tarifaço de Trump impacta produtos brasileiros mais exportados. Carne bovina e café ficaram de fora, né, dessa nova tarifa. A indústria diz que taxas ampliam as dificuldades para exportadores. Taxa aí de 25%. Então, os Estados Unidos que compraram mais de R$37 bilhões em produtos brasileiros no ano passado. Essa nova tarifa de 25%, que entra em vigor no dia 22 de julho, atingirá principalmente bens industriais e também alguns produtos agrícolas. Também morre aos 83 anos Renato Machado, ex-apresentador do Bom Dia Brasil. O jornalista morreu na manhã de hoje na Clínica São Vicente, na Gávea, zona sul da capital fluminense. A causa da morte não foi informada. Também o governo rejeita críticas e diz que fez 30 contatos para negociar as tarifas. Também jornalista Renato Machado, né, com mais de 40 anos na Globo, também boicotou o exame de diplomacia. Ainda a agência dos Estados Unidos aprova primeiro remédio que reduz colesterol ruim até 60%, um novo comprimido. E a Anvisa manda recolher lotes da água Mamba Water após detectar bactéria. Presença de Pseudomonas aeruginosa. Essa informação, essa medida que vale para as latas de 350 ml dos lotes 13 e 14, fabricados em abril de 2026. A empresa identificou a presença da bactéria em testes de rotina. Ainda é destaque aqui no estado do Rio Grande do Sul. Tempo severo e risco de tornado. Defesa Civil orienta o que fazer em caso de granizo, vendaval e enxurrada. Previsão aí para o nosso estado nos próximos dias. Vários alertas aí da Defesa Civil. Também por recomendação do MPF, três cidades mudam nomes de ruas e escola que homenageavam presidentes da ditadura. São destaques aí do nosso Gazeta News, que segue com música. Daqui a pouquinho eu volto para atualizar a previsão do tempo, trazer também os indicadores agrícolas aqui na programação. Armandinho chegando, pela cor do teu olho.

música, essa versão de Maniac, que a gente ouviu nesse mesmo bloco também. Armandinho, pela cor do teu olho. Meio-dia 24, a gente segue aí com Gazeta News, temperatura de 24 graus aqui em Carazinho. E a gente vai atualizando também a previsão do tempo, saber como vai se comportar o clima aqui na cidade e na região nos próximos dias. Falando também um pouco sobre o clima aí no estado do Rio Grande do Sul, né? Uma massa de ar quente que avança aqui pelo estado nessa quinta-feira, a partir do nordeste da Argentina. Tempo aberto na madrugada que favorece um amanhecer frio, né? Um pouco mais gelado hoje durante a manhã, mas vai aquecendo aí ao longo do dia. Tarde são esperadas máximas entre 20 a 25 graus aí na maior parte do estado e de 25 a 28 graus em algumas áreas, inclusive na Grande Porto Alegre. O sol que aparece em todo o estado, áreas de instabilidade se formam inicialmente no oeste com chuva isolada e avançam para a campanha sul em seguida. Muito isoladamente, não se afasta algum temporal com raios e granizo. Vento norte sopra com rajadas no oeste gaúcho. Aqui na região de Carazinho, o tempo predomina seco, né? Sem chances de chuva. Mínimas de hoje ficaram na casa de 13, máximas ao longo da tarde chegou a bater na casa de 26 ou 27 graus. Amanhã, sexta-feira, segue muito parecido, mínimas de 19 graus, máximas de 27. Sábado também, mínimas de 20, máximas de 27, 28. No domingo, segue ainda, mas com a possibilidade já de previsão de chuva aqui para nossa cidade e aqui também na região. Segunda-feira, chuva um pouco mais intensa, na terça também, então a instabilidade deve chegar no domingo aqui em Carazinho. Previsão do tempo completa por aqui, inclusive com diversos alertas de defesa civil aqui no estado, né, para risco de temporais com granizo e tempestades. E a gente vai trazendo também informações, né, das cotações agrícolas dessa manhã de quinta-feira, dia 16, milho seco, R$ 58,00 a saca. Soja em grão, R$ 122,00 a saca e trigo em grão nacional, R$ 70,00 a saca. São informações também das cotações agrícolas aqui na programação do Gazeta News, que segue com mais música e daqui a pouquinho a gente volta aí com informações de segurança pública junto com o colega Alessandro Tavares. Fica acompanhando aí, enquanto isso a gente vai trazendo mais uma sequência para você. Muito bom dia, bom início de tarde de quinta-feira.

0: Milton e Romário aqui no Gazeta News. 12 horas, 31 minutos, temperatura em Carazinho de 24 graus. A gente segue por aqui, tá na hora de informações de segurança pública. Informações com Alessandro Tavares. Uma boa tarde.
1: Vamos trazendo o que destaque na segurança pública pela região. Olha, uma decisão da justiça chamou atenção em relação ao acidente de trânsito que aconteceu em 2022. Acidente de trânsito que resultou na morte de 7 pessoas em julho de 2022 na BR-386, próxima a Constantina, teve desdobramentos nessa semana em processo civil. A justiça reconheceu ontem a responsabilidade solidária do motorista e do proprietário do caminhão envolvido, assim como do município de Constantina, pelo evento que impôs aos réus pagamento de indenização por danos morais aos familiares de 2 das 7 vítimas. A ação foi movida por parentes de uma mulher de 33 anos de idade e da sua filha de 3 meses. As duas estavam no micro-ônibus de Constantina, usado para transportar pacientes em tratamento, quando o veículo foi colhido de frente por um caminhão que trafegava na contramão no quilômetro 112 da rodovia. Conforme a juíza de direito Lisiane Sescon Castelli, da Vara Judicial da Comarca de Constantina, a indenização deve ser paga proporcionalmente de 20% pela municipalidade e os demais 80% pelos réus ligados à empresa de transporte, o condutor e o proprietário do caminhão. Os valores individuais a serem destinados aos pais e aos avós e os outros familiares colaterais variam entre 80 e 160 mil reais. Na decisão, a magistrada afirma que o inquérito policial e o laudo pericial, junto a outros elementos de prova, demonstram de forma inequívoca a conduta culposa do motorista e da responsabilidade solidária do proprietário do caminhão envolvido. Os documentos citados indicam que a manobra que levou o caminhão a ocupar a faixa de sentido contrário foi decisiva para a ocorrência da violenta colisão. Em relação ao proprietário do caminhão, a juíza entende que a responsabilização é solidária e objetiva, de acordo com o entendimento doutrinário e da jurisprudência, e faz alusão ao Código Civil, que prevê a responsabilidade do empregador ou comitente pelos atos de seus empregados. A sentença aponta a responsabilidade do município de Constantina, que decorreu da conduta omissiva ao negligenciar a obrigação de fiscalizar as condições de micro-ônibus atingido na tragédia. Cabe recurso da decisão. E ainda, na segurança pública, um fato que chama a atenção é que a Brigada Militar de Constantina ontem emitiu um alerta sobre a comunidade que vem sofrendo com tentativas de golpe envolvendo o caso da morte da professora Glória Verkausen. A vítima foi encontrada morta em sua residência no domingo passado com sinais de esganadura e teve parte do corpo queimado em incêndio. O fato gerou uma grande comoção na comunidade de Constantina e repercussão no estado. E, de acordo com o tenente Denis Ferrarese, que comanda o pelotão da Brigada Militar de Constantina, nessa semana os policiais tomaram conhecimento de que algumas pessoas do município têm sido contatadas por golpistas que se apresentam como integrantes de facção criminosa e, usando dessas informações sobre o caso, têm feito ameaças e exigido transferências de dinheiro. A Brigada Militar, em nota, alerta a comunidade sobre essas tentativas de golpe envolvendo de forma indevida o falecimento da professora e orienta que a população não realize qualquer tipo de pagamento, não forneça dados pessoais ou bancários e também não clique em links que possam ser enviados pelos suspeitos, principalmente através do WhatsApp. A orientação policial é encerrar o contato telefônico e bloquear os números e, em caso de dúvidas, buscar atendimento na Brigada Militar ou na Polícia Civil daquele município. São os principais fatos da área de segurança pública nestas últimas horas.
0: Tá certo, muito obrigado, Alessandro Tavares, com informações aqui na programação. 12h35.

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2: 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Agora são 12 horas com 39 minutos.
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traz aqui na programação, I'm Yours. Assim a gente segue junto com você, trazendo Gazeta News, melhor trilha sonora aí do teu início de tarde. E além de música, a gente traz muita informação para você ficar bem atualizado com a gente. 15 minutos faltando para uma da tarde e a gente segue trazendo destaques lá do portal Gazeta670.com.br, porque o acidente de trânsito que resultou na morte de 7 pessoas lá em julho de 2022, na BR-386, próxima à cidade de Constantina, teve um desdobramento em processo na esfera civil. Justiça que reconheceu nessa terça a responsabilidade solidária do motorista e do proprietário do caminhão envolvido, assim como do município do norte do Rio Grande do Sul pelo trágico evento, e impôs aos réus o pagamento de indenização por danos morais aos familiares de 2 vítimas. Ação que foi movida por parentes de Ana Bruna Cavaleiro da Silva, de 33 anos, e da filha dela, de 3 meses. As duas estavam no micro-ônibus de Constantina, usado para transportar pacientes em tratamento, quando o veículo foi colhido de frente por um caminhão que trafegava na contramão no quilômetro 112 da rodovia. A informação ainda é conforme a juíza de direito, a Lisiane Sescon Castelli, da vara judicial da comarca local, que a indenização deve ser paga na proporção de 20% pela municipalidade e os demais 80% pelos réus ligados à empresa Transportes 13, condutor e o proprietário do caminhão. Os valores individuais a serem destinados aos pais e aos avós e outros familiares colaterais variam entre 80 e 160 mil reais. Destaque completo lá no gazeta670.com.br. Também informação de hoje, CEPER Sindicato protestou contra leilão de 98 escolas e realiza atos em todo o Rio Grande do Sul. Em frente à agência do Banrisul no centro, hoje em Carazinho, né, uma movimentação aí, panfletagem do núcleo do CEPER Sindicato, representantes do núcleo regional que realizaram um ato contra o leilão de 98 escolas estaduais previsto para acontecer na Bolsa de Valores na próxima semana. Ontem, uma medida cautelar foi publicada pelo conselheiro Estilac Xavier, do Tribunal de Contas do Estado do Rio Grande do Sul, suspendendo o leilão que estava agendado para o dia 23 de julho em São Paulo. Em entrevista à Rádio Gazeta, Adélia Menezes, a coordenadora do núcleo do CEPER Sindicato na região, explicou que as manifestações ocorrem simultaneamente em todo o estado, motivo é a proposta do governo gaúcho de parceria público-privada, as PPPs, para a gestão das escolas. Essa matéria completa também você confere lá no nosso site e entrevista lá no Instagram, @portalgazetaRS. Isso aí, gente. Destaques também aqui na programação, 12:47, seguimos de música e daqui a pouquinho a gente volta aí com mais informações, trazendo informações de esporte, né? Campeonato Brasileiro que vai retornar. Daqui a pouquinho a gente traz mais destaques aí para você ficar bem atualizado aqui na programação do nosso Gazeta News.

cada um de nós com a dança do tempo. 12 horas com 54 minutos. A gente vai encerrando o nosso Gazeta News de hoje, mas antes quero falar de esporte, trazendo os principais destaques, falando de dupla Grenal, né? O Internacional que acertou a contratação do goleiro Matheus Cunha, do Cruzeiro, por empréstimo até a metade do ano que vem, né? Jogador que é aguardado em Porto Alegre agora nos próximos dias para realizar exames médicos e assinar o contrato por empréstimo até a metade de 2027. Matheus Cunha que chega ao Beira-Rio para ampliar, né, as opções de Pezolano para a posição e disputar vaga com o Sérgio Rocher, goleiro uruguai que enfrenta problemas físicos e realiza trabalho com o departamento médico do clube. Antes de buscar o Matheus Cunha, o Inter negociou com o José Contreras, do Barcelona de Guayaquil, do Equador. Segundo apurou a imprensa, o clube equatoriano recusou a oferta do time gaúcho sem confirmar os valores envolvidos. E falando de Grêmio, Grêmio que acertou empréstimo do lateral direito Diego Caíto com o Goiás. O jogador assina por um ano. O clube gaúcho que compra 30% dos direitos econômicos do atleta agora por 3 milhões de reais. Para tê-lo em definitivo, será preciso pagar mais 2 milhões de reais até dezembro por mais 20%. O combo da operação é de 5 milhões de reais. Ao pagar o total do valor, o clube gaúcho garante o jogador em definitivo e o Goiás permanece com os outros 50% dos direitos econômicos. O Diego Caíto que viaja entre esta quarta e quinta-feira para Porto Alegre. Empréstimo que era a ideia inicial do Grêmio, mas houve recusa aí por parte do Goiás em um primeiro momento, pois as negociações avançaram para uma tentativa de compra recusada também pelos goianos, que apresentaram essa contraproposta. Houve divergências quanto à forma de pagamento. As conversas voltaram a evoluir nessa quarta-feira para o formato de um empréstimo que se transforma em aquisição a partir aí do pagamento dos valores. O empresário Edson Neto, representante do atleta, chegou a viajar para Goiânia para tratar diretamente do assunto. Diego Caíto que já havia manifestado o desejo de deixar o Goiás. O jogador tem 22 anos, foi lançado ao futebol profissional pelo Goiás. Neste ano tem 28 jogos com 2 gols e 3 assistências. Informações de esporte aqui na programação. Fechando o nosso Gazeta News, deixando mais música aqui na sequência. E daqui a pouquinho tem Velharia, primeira edição, para fazer uma viagem no túnel do tempo aí, seguir recordando junto com vocês. Até mais, gente. A gente se encontra novamente às 5h30 da tarde, ao som do nosso Sequência Fina.

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4: Tá no ar o Cine Drops com um dos maiores clássicos do cinema brasileiro, Cidade de Deus, que acompanha a história de Buscapé, um jovem que cresce em meio à violência da favela carioca, mas encontra na fotografia uma chance de mudar o seu destino. Ao mesmo tempo, vemos a ascensão de Zé Pequeno, um dos traficantes mais temidos da região, em uma trama marcada por poder, vingança e sobrevivência. Dirigido por Fernando Meirelles e Katia Lund, o filme conquistou o mundo com seu estilo marcante e recebeu 4 indicações ao Oscar, tornando-se um dos maiores sucessos da história do cinema nacional. É o filme Cidade de Deus, a dica do nosso Cine Drops, disponível nas principais plataformas de streaming.
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2: 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Opa, baixaram o volume aqui. Que é?
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10 minutos faltando para as 2 da tarde, uma excelente tarde de quinta-feira para você que tá matando a saudade com os clássicos do Velharia aqui na Gazeta FM. John Cougar, Cherry Bomb, fechando aí mais um bloco de Velharia com a parceria de Planalto Proteção Veicular. 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Siga também o perfil no Instagram, @ Planalto Benefícios Carazinho. 9 minutos para as 2 da tarde, temperatura de 25 graus em Carazinho. Um dia muito bonito, dia ensolarado para você aproveitar na companhia aqui da sua Gazeta FM com as velhinhas, né? Do nosso Velharia até as 2. E hoje, quinta-feira, 16 de julho, é aniversário do Stuart Copeland, o baterista da banda The Police. Está completando aí 74 anos de idade. E exatamente hoje também, só que há 43 anos atrás, em 1983, o The Police chegava ao topo da parada britânica com o clássico Every Breath You Take. Então vamos lá, comemorar o nível do baterista do The Police, né, o senhor Stuart Copeland, e também o feito da banda há 43 anos. O The Police chegava ao topo da parada britânica, que é essa, com essa, né, que é considerada uma das melhores músicas de todos os tempos. Som na caixa com o Velharia, o arquivo musical da Gazeta FM, desbloqueando a sua memória com o melhor do flashback. Boa tarde de quinta pra você.

Sul pra curtir no clima desta quinta-feira ensolarada, hein? Clássico de Olivia Newton-John, Physical, lá de 1981, para desbloquear sua memória aqui no nosso Velharia. O arquivo musical da Rádio Gazeta FM, de segunda a sexta é assim, né? Da 1 às 2 da tarde, o melhor do flashback passa por aqui, sempre com a parceria de GP Pneus, que agora é Pneu Store, gurizada. 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Pneu Store e Planalto Proteção Veicular apresentaram então mais um Velharia. O arquivo musical da Gazeta FM, primeira edição, vai ficando por aqui com um clássico do rock gaúcho. Eles que estarão dia 31 de julho fechando as comemorações do mês do rock no Teatro do Sesc em Carazinho. Maria do Relento, Vagabundo, para fechar muito bem aí os clássicos desta quinta-feira. Mais Velharia às 18 horas. Não perde então, Maria do Relento, 31 de julho no Sesc.

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1: No ar o Cine Drops com uma dica para quem gosta de terror psicológico. É o filme Obsessão, que conta a história de um rapaz apaixonado que faz um desejo usando um artefato místico para conquistar a garota dos seus sonhos. Problema é que o desejo dá certo, até demais. O amor se transforma em uma obsessão perigosa, criando uma relação doentia que leva a acontecimentos cada vez mais assustadores. Misturando suspense e sobrenatural com uma crítica aos relacionamentos tóxicos, o filme se tornou um dos grandes fenômenos recentes do gênero. É a dica do Cine Drops, o filme Obsessão, disponível para compra e aluguel nas plataformas digitais.
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0: Quinta-feira de TBT nas redes sociais, quinta-feira de TBT aqui na Gazeta FM com o Michel Teló. Ei, Psyu, beijo, me liga. Essa que veio lá do ano de 2009, lembra?
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0: Muito bem, tem música e tem informação para embalar sua tarde aqui no Mistura Fina. Tá na hora de dar o primeiro F5 e atualizar você com os destaques dos principais portais de notícias nesta tarde de quinta-feira, 16 de julho. Proprietários de mais de 372 mil veículos com IPVA em atraso podem ser inscritos em dívida ativa a partir deste sábado no Rio Grande do Sul. O prazo para regularizar aí o pagamento termina amanhã, sexta-feira, gente. Atenção total! Rio Grande do Sul sob alerta para tempestades severas, microexplosão e tornado. Entre hoje e 26 de julho, volume de chuva pode superar aí a média histórica para o mês inteiro em regiões do estado, segundo meteorologistas. Prevenção, Pelotas monta força-tarefa para reduzir risco de alagamentos antes da chegada da chuva. Morre Renato Machado, um dos principais nomes do telejornalismo nacional. O jornalista faleceu na manhã desta quinta-feira no Rio de Janeiro. Brigada Militar prende ex-marido de professora encontrada morta após incêndio em Constantina. Ainda não há detalhes aí do motivo da prisão. A vítima foi localizada morta dentro de casa no último domingo. E ainda, a tarifaço dos Estados Unidos. Mais de 2 mil produtos brasileiros ficam isentos. Nova taxação norte-americana não atinge grande parte de insumos brasileiros. E fechando o primeiro F5 da tarde, decisão do TSRS suspende leilão de 98 escolas estaduais. Certame estava marcado para ocorrer no dia 23 de julho na Bolsa de Valores em São Paulo. F5, atualizando a informação na Gazeta.
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0: 2:30 da tarde, 25 graus de temperatura, tempo bom, mais uma tarde com predomínio de sol em Carazinho e a gente chama o intervalo comercial com Vitor Clay e Joyce Alane. Abalo Psicológico é o nome do novo som do Vitor Clay na Gazeta. E aí, qual o som que não pode faltar nesta tarde de quinta-feira? O WhatsApp já tá liberado para você mandar o seu alô e compartilhar a tua preferida. 91836300. Manda aí.

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2: 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Olha a hora, 2h32.
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0: tá aí, mais uma pra embalar nossa quinta-feira de TBT aqui na Gazeta, clássico da banda Reação em Cadeia, Eu Não Pertenço a Você, lá do ano de 2002.
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0: WhatsApp. E você pode programar o seu TBT pelo nosso WhatsApp interativo, 991836300. E aí, tá afim de curtir um TBT? Do pop rock, do reggae, do pagodinho, do sertanejo, um TBT nacional, internacional, é você que escolhe. Até às 5 da tarde, você quem comanda aí a playlist do Mistura Fina pelo 991836300. Fala, Gustavo, beleza? Aqui é o Marlon. Se der, toca aí Vitor e Léo com Amigo Apaixonado. Essa também é no clima aí de TBT da Gazeta. Valeu, sempre ligado na programação. Fala aí, Marlon, tudo certo, meu bruxo? Obrigado pela audiência, obrigado pela sugestão. Baita som também pra gente curtir com Vitor e Léo, TBT da música sertaneja, a pedidos do Marlon. Valeu aí, meu querido. Boa tarde, me chamo Thaisa, estou aqui em casa fazendo aquela faxina e escutando, claro, Rádio Gazeta FM. Toca uma música aí bem boa pra mim curtir. Valeu, obrigada. Obrigado você pela companhia, Thaisa. Fazendo aquela faxina, né, e claro, de rádio sintonizado aqui na 92.9, porque afinal de contas, faxinar com música boa fica bem melhor, né, minha querida? Abração aí, Thaisa, boa faxina pra você. Fala, mano, boa tarde, tamo aí na escuta da rádio o dia todo. Me coloca no sorteio se tiver. Aqui é o Yuri Tavares e manda um abraço pro Luciano e também pro Kevin e pro Cauê. E toca aquela das antigas, da Nayara Azevedo. Valeu, quase sexta, abraço! Valeu, gurizada! É quinta-feira, literalmente já é quase sexta. Vamos pra cima, vamos dali. Abraço aí, Yuri, gurizada que também tá de radinho bombando aqui na 92. 10 faltando pras 3, 26 graus atingimos a máxima prevista pra hoje. Em um dia lindo, ensolarado, na companhia da sua Gazeta FM, a número 1 de Carazinho. Pensando agora canta, Vitor e Léo.

0: É o Mistura Fina, animando, embalando a sua tarde com a mistura das melhores músicas para você curtir com o seu Cuca, Já Que Você Não Me Quer Mais. E ainda ouvimos Major Lazer com Justin Bieber, Cold Water. São 3 horas mais 4 minutos, 26 graus de temperatura em Carazinho, Mistura Fina até às 5h30, misturando muita música no seu rádio com a força de Óticas Diniz, onde você compra óculos de grau completo a partir de apenas R$ 29,90 por mês. 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
0: 13h05, tá na hora de conferir a primeira edição do Papo de Bola Vestiário Gazeta. E a seleção espanhola já treina aí de olho, né, na grande final da Copa do Mundo contra a Argentina. Nesta quinta-feira, em Nova Jersey, os jogadores foram a campo pela primeira vez desde a vitória sobre a França. Mas a atividade em campo teve duas ausências. Pedro Porro e Lamine Yamal foram poupados com sobrecarga muscular. Os dois ganham atenção especial da comissão técnica por causa do desgaste acumulado. Enquanto o elenco fazia aquecimento em uma roda de bobinho no gramado do CT do New York RB, a dupla aí ficou na ativação física. Lamine Yamal usou uma bandagem elástica na coxa esquerda, a mesma, né, que ele lesionou na final da temporada europeia, ainda no Barcelona. Os dois foram fundamentais na classificação espanhola para a final da Copa. Nos 2-0 sobre a França, o atacante foi quem sofreu o pênalti aí que serviu para Oyarzabal abrir o placar. E depois, o lateral, né, Porro, infiltrou na área e fez o segundo gol. Tá aí então, Espanha e Argentina que jogam a final da Copa do Mundo às 16 horas, próximo domingo, dia 19, em Nova Jersey. E a Mal e companhia buscam aí o segundo título mundial espanhol, enquanto os argentinos podem virar tetracampeões.
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0: 13 e 6, bora de mais música por aqui, chegando Diego e Vitor Hugo.

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2: 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Boa tarde.
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0: tá aí mais uma super mistura de sucessos aqui na tarde da Gazeta FM, fechando com Jorge Mateus, Tem Que Sorrir, e o TBT do grande Lulu Santos, Um Certo Alguém. 13h31, e aí, tu tá afim de ouvir uma novinha ou uma velhinha nos embalos da quinta-feira de TBT aqui na Gazeta FM? Aproveita, pede a tua, que já já vou estar atualizando mais algumas sugestões da galera através do nosso WhatsApp, 991836300. Tarde ensolarada em Carazinho, tempo bom, temperatura aí na casa dos 25 graus. Veranico, né? Em pleno mês de julho, mas esse veranico tá com os dias contados. Para amanhã, mínima de 17, máxima de 26 graus, ainda com tempo bom, calorzinho. Sabadão também com mínima de 19, máxima de 26. E aí no domingo vem chuva para Carazinho, com alerta da Defesa Civil, né? Para tempestades e muita chuva aí nos próximos dias. Então aproveite esse veranico, esses diazinhos aí de sol, calor, para lavar roupa, para fazer aquela faxina, né? Que depois vem a chuva. 13h32, mistura fina até às 5h30, misturando muita música no seu rádio, sempre com o oferecimento de O Boticário. 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Agora tá na hora de dar aquele pulinho aqui na redação da Gazeta para saber dos destaques das notícias do Portal Gazeta nesta quinta-feira. Conta aí pra gente, Davi Pereira, boa tarde.
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2: Olá, Gustavo, estamos de volta por aqui trazendo informações do nosso portal gazeta670.com.br, os principais destaques aqui de Carazinho e também da nossa região. ICPER Sindicato protesta contra leilão de 98 escolas e realiza atos em todo o estado do Rio Grande do Sul. Hoje, em frente à agência do Banrisul, no centro de Carazinho, movimentação e panfletagem do núcleo do ICPER Sindicato, representantes do núcleo regional que realizam ato contra o leilão de 98 escolas estaduais previstos para acontecer na Bolsa de Valores, a B3, na próxima semana. Ontem, ainda, uma medida cautelar foi publicada pelo conselheiro Estilac Xavier, do Tribunal de Contas do Estado do Rio Grande do Sul, suspendendo o leilão que estava agendado para o dia 23 de julho lá em São Paulo. Em entrevista à Rádio Gazeta FM, a Adélia Menezes, coordenadora do núcleo do ICPER Sindicato na região, explicou que as manifestações ocorrem simultaneamente em todo o estado. Também a destaque, réus deverão pagar indenização por acidente com van de Prefeitura de Constantina na BR-386. Esse acidente de trânsito que aconteceu em 2022 e resultou na morte de 7 pessoas. Justiça reconheceu a responsabilidade solidária do motorista e do proprietário do caminhão envolvido, assim como do município pelo trágico evento, e impôs aos réus o pagamento de indenização por danos morais aos familiares de 2 vítimas. E também a Brigada Militar de Constantina alerta sobre tentativas de golpe após morte de professora. Golpistas que se apresentam como integrantes de facção criminosa têm usado informações do caso para fazer ameaças e também exigir transferências de dinheiro. São destaques lá do portal gazeta670.com.br, onde você encontra informações completas, ou também no Instagram, @portalgazetars. Até mais!
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Que vibezinha boa desse som pra curtir no clima desta tarde maravilhosa de quinta-feira. Céu azul, sol brilhando em Carazinho e calorzinho, claro. 25 graus de temperatura. Essa música aí que tá bombada pelo mundo, hein? Ella Langley é o nome dela, com Tucson, Texas. Tá na hora do nosso Rádio Móvel.

0: Vamos lá, Rádio Móvel desta tarde de quinta-feira com Davi Pereira, diretamente da Blitz da Gazeta, né, que tá rolando lá na Via Certa Banking. É contigo, Davi!
1: E aí, Gustavo, tudo certo? Me ouvindo bem?
0: Beleza, show de bola!
1: Show de bola então, Gustavo. 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
1: 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Gustavo?
0: Tá certo, Davi. Obrigado pelas informações direto da Blitz Gazeta. É Rádio Móvel.
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0: 14 faltando para as 4, temperatura de 25 graus em Carazinho. E a gente segue no climinha desse dia lindo. Solzão brilhando lá fora e você na companhia do Mistura Fina. Misturando muita música boa aí no seu rádio até as 5h30. Você pode misturar sua preferida com a gente. 91836300. Agora tem Chimarruts cantando clássico de Paralamas do Sucesso. Nos embalos de

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O ano era 2011 e o sucesso é de LMFAO, Party Rock Anthem, clássico dos anos 2000, pra gente curtir nos embalos da quinta-feira de TBT aqui no Mistura Fina. 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Abraço lá pra toda a galera da Beer Site. Muito obrigado pela parceria aqui com a Gazeta FM. 3 minutos faltando pras 4 da tarde, 25 graus de temperatura. Quero mostrar pra você agora mais um artista local, artista aqui de Carazinho, que tá chegando pra tocar na Gazeta FM pela primeira vez. É o Matheus 7, meu amigo Matheus 7, vulgo velho, né? Tá chegando com esse som que ficou muito bacana. Então presta atenção nessa letra aqui do Matheus 7, que é artista nosso, galera. É artista aqui de Carazinho que tá chegando pra gente curtir na Gazeta FM. Abraço aí, Matheus!

0: Macy Gray, When I See You, rolando aqui no Mistura Fina da Gazeta. 4h15 da tarde, ainda ouvimos Guilherme Benuto com Luan Santana, quarto 67, Rainha Musical com o Fígado de Aço, e ainda teve David Guetta, Jota Quest, e novidade, com o artista local, artista aqui da terrinha, Matheus 7, com a música Lucinda. Parabéns pelo som aí, Matheus. Matheus 7 com Lucinda a partir de hoje também na playlist da Gazeta FM. Você pode pedir através do nosso WhatsApp, né?
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0: Até porque as mais pedidas do dia voltam às 5h30 da tarde lá no Top 6 Gazeta. E aí, já pediu a tua hoje? WhatsApp liberado até às 5991836300. Fala aí, Gustavo, beleza? Curtindo demais, a programação tá top, hein? Manda aí um som do Hungria com Amor e Fé. Aqui é o Rodrigo, desejando a todos uma ótima tarde de quinta, só pelo fim de semana. Isso aí, Rodrigão. Tamo junto, parceiro, só pelo fim de, né? Obrigado aí pela audiência, obrigado pela participação. Fala, Gustavo, boa tarde, gostaria de ouvir Banda Brilhos, Os Anjos Devem Voar. Abração aqui do Pablo. Salve, salve, Pablo, obrigado pela audiência, obrigado pela sugestão. Também para curtir aí o som da Banda Brilhos. A pedidos aqui do Pablo, Banda Brilhos também uma das mais pedidas aqui na programação, né? Os Anjos Devem Voar. Adriana do bairro Oriental também tá na sintonia, tá a fim de ouvir alguma da dupla João Paulo e Daniel. Valeu aí, Adri. Ah, não, especial aqui, Minha Estrela Perdida. Beleza. Vamos curtir esse clássico, então, do sertanejo também, com João Paulo e Daniel, Minha Estrela Perdida, a pedidos da Adriana do bairro Oriental. Valeu aí, Adri. Tudo de bom. Boa tarde, Gustavo. Tô sempre ligadinha na Gazeta. Abraço da Mali. Oi, Mali. Obrigado pelo carinho da audiência, minha querida. Uma ótima tarde aí pra você. E para fechar mais uma sequência do ouvinte, boa tarde, me chamo Fabrício, sou de Carazinho, mas neste momento estou em Foz do Iguaçu, na boleia aqui do busão da Planalto. Calor agradável por aqui, Gustavo. Se der, toca aí um Anjos do Hangar com Farol. Bela programação aí da Gazeta, abraço. Olha aí que bacana. Abraço, Fabrício. Fabrício que é aqui de Carazinho, né, motora da Planalto. Tá levando a Gazeta na boleia, pelo aplicativo ou pela Alexa, em Foz do Iguaçu, curtindo aí a programação do Mistura Fina. Tamo junto, Fabrício! Bom serviço por aí, meu querido. Obrigado pela audiência. 4h17, 25 graus. A gente chama o intervalo comercial, então, com Gria Hip Hop. Mais um pedido do ouvinte. Já já tem Momento Velharia e aquele flashback direto do Túnel do Tempo.

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5: No ar, o Cine Drops com uma série que conquistou crítica e público. É a série The Pitt, que leva o drama médico a outro nível. A série acompanha um plantão de emergência em um hospital de Pittsburgh. Mas com um detalhe, cada episódio representa exatamente uma hora de um único turno de 15 horas. A produção mostra o caos da medicina de urgência, os dilemas éticos, a falta de recursos e o desgaste físico e emocional dos profissionais de saúde, tudo de forma intensa e muito realista. Se você gosta de séries que prendem pela atenção e pelas histórias humanas, essa é uma ótima escolha. A série The Pitt, disponível na HBO Max, é a dica do Cine Drops. Até mais!
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Charlie Brown Jr. também não poderia faltar, né, na nossa quinta-feira de TBT. Vícios e Virtudes. Faixa aí do acústico MTV do Charlie Brown, lá do ano de 2003. 16 faltando

Bora lá dar mais um F5 aqui na tarde da Gazeta FM e deixar você atualizado com os destaques dos principais portais de notícias nesta quinta-feira, 16 de julho de 2026. Atenção, proprietários de mais de 372 mil veículos com IPVA em atraso podem ser inscritos em dívida ativa a partir deste sábado no Rio Grande do Sul. O prazo aí para regularizar o pagamento do IPVA termina amanhã, sexta-feira. Atenção total, Rio Grande do Sul sob alerta para tempestades severas, microexplosão e tornado. Entre hoje, 16 e 26 de julho, volume de chuva pode superar aí a média histórica para o mês inteiro em regiões do estado, segundo meteorologistas. Aos 83 anos, morre Renato Machado, um dos principais nomes do telejornalismo nacional. Jornalista que faleceu na manhã desta quinta-feira no Rio de Janeiro. Brigada Militar prende ex-marido de professora encontrada morta após incêndio em Constantina. Ainda não há detalhes do motivo da prisão. A vítima foi localizada morta dentro de casa no último domingo. Tarifaço dos Estados Unidos. Mais de 2 mil produtos brasileiros ficam isentos. Nova taxação norte-americana não atinge a grande parte de insumos brasileiros. E também a destaque no nosso F5. Defesa Civil fala aí sobre chegada do El Niño. A organização prevê o aumento de chuvas e tempestades no estado para os próximos meses. F5, de volta a qualquer momento, atualizando a notícia na Gazeta.

É Sertanejão anos 90, na quinta-feira de TBT do Mistura Fina. João Paulo e Daniel, com o sucesso Minha Estrela Perdida. Essa que veio lá do ano de 1996, a pedidos do ouvinte aqui no nosso WhatsApp interativo, 991836300. E aí, qual o TBT sonoro que não pode faltar na playlist da Gazeta? Nesta quinta-feira, 16 de julho, manda aí 991836300. Mistura Fina, misturando as músicas que tu pede e gosta de ouvir até as 5h30, na força de Cacau Show da Pátria. 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Depois do intervalo tem música nova na Gazeta.

0: 89. Hora certa. 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
11: Mais tarde vou assar uma carne aqui em casa aqui. Se vocês estiverem de boa aí, daí vocês pegam e assam aí na casa de vocês também.

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clássico do rock gaúcho pra gente curtir, matar a saudade também aqui na quinta-feira de TBT do Mistura Fina, TNT com a irmã do Dr. Robert. São 5 horas mais 11 minutos, 24 graus de temperatura, tempo bom, tempo firme em Carazinho e o Mistura Fina rolando por aqui até as 5h30 da tarde, misturando música boa no seu rádio com a força de Motel Paradiso. 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Break comercial chegando e já já tem as últimas do Mistura Fina para você curtir aqui na Gazeta.

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Rádio A Gazeta FM já começa a entrar no clima aí do fim de semana, com as versões eletrônicas aqui da nossa programação, Taylor Swift e a versão remix de The Fate of Philia. Mistura fina, desde as 2 da tarde, misturando muito som legal na Gazeta FM, com a força de Beersite, Farmácias Associadas, Atitudes Educação e O Boticário. Fechando mais uma tarde de Mistura Fina por aqui, muito obrigado pela sua audiência e parceria. Eu sou o Gustavo Ávila e tô de volta amanhã no Sextou da Gazeta, trazendo muita música e também as melhores promoções para você participar no Sextou da 92.9. Combinado? Então tá bom. Na sequência, chegando o colega Davi Pereira para apresentar aí para você o top 6 das músicas mais pedidas desta quinta-feira. As campeãs de pedidos da Gazeta chegando logo após o intervalo comercial com Davi Pereira, que vai apresentar o nosso Sequência Fina e também o Velharia, né? Das 6 às 7 da noite. Davi tá chegando por aí com muita música boa também para embalar o teu fim de tarde, beleza? Já já tem previsão do tempo, informações do trânsito. Fica ligado no fim de tarde aqui da 92.

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0: Isso aí, nossa Sequência Fina e as campeãs de audiência aqui da 92.9 FM. Junto com você, a gente segue até as 18 horas trazendo as mais pedidas dos nossos ouvintes. Muito prazer, eu sou o Davi Pereira e sou eu que te faço companhia por aqui. E vamos lá, né? Esse finzinho de tarde lindo demais, hein? Muito agradável, temperatura de 24 graus em Carazinho. Clima de verão, hein, gente? Hoje quinta-feira, amanhã é sexta, final de semana. Tá quase batendo na porta e a gente segue aí desejando pra você o dobro de ânimo e disposição pra encarar esse restinho de semana. Chega com a gente aí!
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0: Sexta posição. A gente chega por aqui com a sexta posição, hoje trazendo Gia e Giovanni com Bruno Marrone. A música Me Faz Te Odiar. Bom fim de tarde aí, atenção no trânsito. Intenso nesse momento em Carazinho.

0: Gia e Giovanni com Bruno Marrone, Me Faz Te Odiar. Seguimos com a nossa sequência fina, só as confirmadas do ouvinte Gazeta, 17h38.
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0: A quinta colocada é com Papas da Língua, Pura Ingratidão.

0: Isso aí, a nossa top 5 de hoje. O som é Pura Ingratidão com Papas da Língua, single inédito da banda aí. E a gente trouxe aqui na programação porque foi uma das mais pedidas de hoje. É isso aí, o Sequência Fina é todo da galera. O pessoal vai pedindo ao longo do dia e a gente traz as músicas novamente aqui na programação. Sempre das 17h30 às 18h, junto comigo, Davi Pereira. Temperatura de 24 graus, hein, carazinho? Pra você que tá no trânsito aí, encarando a hora do rush, vai com cuidado, bastante atenção. Trânsito intenso aqui na nossa cidade, principalmente nas áreas centrais, como a gente sempre fala, né? Aqueles pontos já confirmados aí, carazinho, próximo aos semáforos, enfim, Avenida Flores da Cunha, diversos pontos, Avenida Pátria também, enfim, vai de boas aí com cuidado e atenção e cuidando e curtindo a nossa Gazeta FM 92.9. Tamo junto aí, gente, obrigado pela audiência. Quem quiser pedir música é só chegar no WhatsApp aí, 9836300. Daqui a pouquinho tem Velharia e a gente vai resgatar os grandes clássicos do passado, fazendo uma viagem no tempo até as 19 horas. Tá convidado, hein? Então manda tua mensagem aí, texto, áudio, participa. Vou repetir, 9836300. Você pode acompanhar também nas plataformas, site, aplicativo, Alex, e a gente tá lá no Insta, arroba Gazeta FM Oficial.
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0: A gente vai seguindo com a quarta posição de hoje, Gustavo Lima, Bala Alojada.

0: Gustavo Lima com a música Bala Alojada, a nossa quarta posição do Sequência Fina de hoje. 17 horas 46 minutos, temperatura de 24 graus em Carazinho.
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0: Vamos lá, terceira colocada, Péricles com Ana Castela, Simplesmente Acontece, parceria que ficou boa demais.

0: Dia boa demais do Péricles com a Ana Castela, simplesmente acontece. É a nossa top 3 de hoje, a medalha de bronze aqui na programação da nossa Gazeta 92.9 FM. A gente traz por aqui sempre as confirmadas, as mais pedidas aí do ouvinte Gazeta ao longo do dia. E sempre você pode participar com a gente através do 991836300 ou também lá no Insta, né? Arroba Gazeta FM Oficial. Se você não segue ainda, vai lá seguir a gente. Tem muito conteúdo, tem muita promoção também que rola através do nosso Insta. Arroba Gazeta FM Oficial. Aliás, a gente está por aqui em todas as plataformas junto com vocês. Obrigado aí pela audiência e pela participação de todos. Temperatura de 24 graus em Carazinho. Hoje máximas chegaram a bater na casa de 26 ao longo da tarde. Tempo seco aí, sem chances de instabilidade. Para amanhã segue bem parecido. Mínimas de 20 graus aqui na região e máximas de 27. Clima de verão, né? Chuva que deve chegar somente na segunda-feira aqui em Carazinho. Daqui a pouquinho a gente traz mais detalhes, mais informações aqui na programação. Bora pra top 2.
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0: Top 2. Top 2 de hoje, Diego e Vitor Hugo. Beijei a cura.

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0: hoje não, Israel e Rodolfo, a nossa top 1 de hoje aqui no Sequência Fina. A top 2 ficou por conta de Diego e Vitor Hugo, beijei a cura. Isso aí, gente, 17,56, 24 graus ainda a temperatura, trânsito intenso aqui na cidade de Carazinho. Vai de boas aí, cuidado, bastante atenção, tá movimentado, hein? Vai curtindo aí a Gazeta que a gente vai desengarrafando teu trânsito com música boa. Você que tem que encarar aí, não tem o que fazer, né? Sempre a gente pede calma, paciência, muita tranquilidade aí pra evitar qualquer problema. Então fica ligado aí com a gente, tem música, tem informação, tem muito conteúdo. Então cola com a gente aí na 92.9 FM. Um bom fim de tarde, uma excelente hora do Rush aí pra todos os nossos ouvintes. Fechou então, tô indo nessa e daqui a pouco eu volto. Depois do intervalo tem Velharia segunda edição pra gente resgatar os grandes clássicos do passado e fazer uma viagem no túnel do tempo. Antes, o colega Alessandro Tavares está chegando por aqui, trazendo informações aqui da cidade de Carazinho e também da nossa região com Drops Gazeta News. Fica ligado, já já a gente volta.
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2: E a Brigada Militar e Polícia Civil de Constantina realizaram hoje a prisão do ex-marido da professora Glória Verkausen, de 43 anos de idade, encontrada sem vida no domingo, após um incêndio atingir a residência em que ela morava, no bairro Florestal daquele município. O fato agora passa a ser investigado como feminicídio. O homem foi detido em mandado de prisão preventiva. Deve ficar preso por 30 dias até que a polícia conclua o inquérito policial. Os detalhes sobre as motivações ainda estão em apuração pela polícia. Esse é o Drops Gazeta News e a gente volta em seguida com mais atualizações pra você.
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3: Tá no ar o Cine Drops com uma mistura de mistério, terror e humor. É a série O Segredo de Whitehall's Bay. Um prefeito tenta transformar uma pequena ilha em destino turístico. Só que seus planos começam a desmoronar quando acontecimentos sobrenaturais revelam que o lugar guarda uma antiga maldição. Misturando terror folclórico, suspense e uma boa dose de comédia ácida, a série cria uma atmosfera envolvente, cheia de segredos e personagens curiosos. Se você gosta de histórias misteriosas com aquele toque de humor, vale a pena conferir. É a série O Segredo de Whitehall's Bay. Tá disponível na Apple TV+. Mais uma dica do Cine Drops. Até a próxima.
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0: 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Vai começar o Velharia, bora viajar no tempo.
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0: Vamos lá, gente! Começando essa viagem no túnel do tempo, uma hora só com os grandes clássicos desfilando aqui na programação. Desde os anos 70 até o comecinho dos anos 2000, que é onde a gente vai parar agora, lá em 2002, com Rosa Norte, Armandinho e Banda. Já que tá um climinha de verão hoje, bora curtir com ele, o poeta. 23 graus a temperatura. Excelente fim de tarde aí, galera! Tamo junto!

Essa é boa demais, Armandinho e banda Rosa Norte aqui na programação do álbum de estreia do cantor, né? De 2002, esse álbum que também trouxe Ursinho de Dormir, o reggae da Stramanda, bom demais. Pra curtir, né? Climinha de verão, temperaturas elevadas, um fim de tarde lindo pra gente seguir aproveitando aqui as ondas do nosso Velharia. Que vai viajando agora lá pra 1992 com Bob Marley. Isso aqui que foi lançada de forma póstuma, né? Lá em 92 estreou a coletânea Songs of Freedom, Iron Lion Zion.

0: Que energia desse som, hein? Bob Marley, Iron Lion Zion. Lá de 1992, da coletânea Songs of Freedom. Como eu falei, né? Essa música aqui é póstuma, né? Ela, na verdade, originalmente foi gravada por volta de 73 ou 74, mas ficou guardada aí e foi lançada só em 1992, né? Lembrando que o Bob Marley faleceu lá no dia 11 de maio de 1981. Bom demais, assim a gente começa o nosso Velharia de hoje, Climinha. De reggae, né? Com Armandinho e banda e também com Bob Marley. 18 horas com 8 minutos, a temperatura em Carazinho é de 23 graus. E a galera quiser participar aí do nosso Velharia, curtir esse entardecer lindo aqui na cidade, pode chamar aí no WhatsApp, hein? 991836300. Conta aí pra mim qual aquele clássico que combina muito com esse pôr do sol, hein? Chama aí no WhatsApp e bora aproveitar com o nosso Velharia. Tamo junto aí até as 19 horas, voltando no tempo, né? Recordando os clássicos que marcaram época, que fizeram parte da trilha sonora da tua vida desde os anos 70. Até o início dos anos 2000. 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Óticas Diniz, cuidando da sua visão. 18 horas e 9 minutos e nessa energia a gente segue recordando com Raimundos. Milambe. Tamo junto aí, Carazinho. Forte abraço, uma boa hora do Rush. Atenção no trânsito e fica com a gente.
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É isso aí, é pra espantar a tristeza e o desânimo. Modern Talking com Geronimo's Cadillac. Levantando teu astral aí no fim de tarde da Gazeta FM. Esse é o nosso Velharia. A Velharia é bom demais, hein? Recordando os grandes clássicos que marcaram época aqui na nossa programação. Tamo juntasso aí, gente. De segunda a sexta-feira, das 18 às 19 horas. Isso aí, né? A máquina do tempo aqui na Gazeta. Tá todo mundo convidado pra embarcar nessa com a gente e participar aí através do WhatsApp, hein? A gente pode trazer aquele clássico que você quer ouvir. 9918 3-6300.

0: Muito obrigado aí pela companhia e pela audiência. Pessoal que tá no trânsito, vai de boas, vai com cuidado, vai com atenção. Pra você que tá aí na caranga agora, fica ligado, tá na hora do nosso Rádio Móvel. 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É a nossa Rádio Móvel, mas quem traz mais detalhes pra gente é o colega Gustavo Ávila. Alô, Gustavo!
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0: Fechou, Gustavo. Obrigado aí pela participação. 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E a gente segue aí com o nosso Velharia, 18 horas mais 19 minutos. Tá chegando mais música. Bora pros anos 90. 1996. Sandra de Sá com Sou de Verão. 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

0: balanço, hein, gente? Sandra de Sá com Sou de Verão, lá de 1996. Bom demais. E a gente segue aí no embalo com você, ao som do nosso Velharia. Hoje é quinta-feira, né? Tem que animar a galera. Quinta-feira quente, clima de verão. Final de semana já tá aí quase batendo na porta. Então, ânimo e disposição aí pra todos os nossos ouvintes. Até aí pra Trincarazinho, de 23 graus, né? Início de noite aí, bora curtir, bora aproveitar que a gente segue com você 24 horas por dia, hein? 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Bora de informação? Na hora do nosso F5, dando um giro aí nos principais destaques dos portais de notícia e trazendo as principais informações dessa quinta-feira.
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0: Olá, primeiro dando um giro nas informações internacionais por aqui. Estados Unidos lançam mais uma onda de bombardeios ao Irã. Teherã diz ter atacado navios de guerra dos Estados Unidos. Os países que vêm intensificando os ataques desde a última semana, quando Trump decretou que o cessar-fogo acabou. Também operador de teleprompter da Casa Branca é acusado de faturar mais de R$500 mil em apostas sobre os discursos de Trump. Também sobre as taxas de 25%, Alckmin diz que o governo apoiará empresas afetadas pelo tarifaço dos Estados Unidos e fala em usar reciprocidade. Ele chama o tarifaço de medida injusta e descabida. Tarifaço que deve afetar 18% das exportações aos Estados Unidos, segundo o governo. O montante é de mais de US$7 bilhões. Também Galípolo diz que 47 países têm interesse em adotar sistema parecido com o PIX. Também setor de açúcar e etanol diz que medida de Trump ignora a realidade do mercado. E também mudanças nos vistos. Estados Unidos vão reduzir tempo de permanência no país a estudantes e jornalistas. Informações também aqui no estado do Rio Grande do Sul. Caiado critica a negociação do governo com os Estados Unidos sobre o tarifaço. Tempo severo e risco de tornado. Defesa Civil orienta o que fazer em caso de granizo, vendaval e enxurrada. Previsão aqui para o estado com diversos alertas. Também, suspeita de feminicídio, ex-marido de professora encontrada morta é preso. Glória Verkausen, de 43 anos, foi achada sem vida no domingo. A vítima apresentava sinais de esganadura e um cabo foi encontrado próximo ao corpo. Também sobre o caso Oliver, direção de presídio discorda de ida de mãe de menino a velório e defesa fala em punição antecipada. São os destaques do nosso F5, a hora de atualizar aqui na 92.9.
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0: 3 minutos faltando para as 18h30, a gente segue com mais música. Tá chegando This Week on Life. Bom início de noite, gente. Uma boa quinta-feira aí.

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5: 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Vamos lá. Seguimos com o nosso Velharia Segunda Edição, 18h33, e a gente vai lá para 1985, trazendo uma das canções mais icônicas da banda de rock britânica, Dire Straits. É a música So Far Away, lá do álbum Brothers in Arms, um dos discos mais vendidos da história da música global. Segue o som aí, segue essa viagem no túnel do tempo com a nossa programação.

Sonzeira, hein? Daryl Hall e John Oates, que é o Man Eater. Os maiores clássicos dos anos 80. Essa aí que foi topo das paradas da Billboard Hot 100 na época. Quero mandar um abração lá pro Marcos Custódio, né? Que separou essa hoje aqui pra gente. Valeu, Custódio. Abraço aí, meu querido, se estiver ouvindo a gente. 18 horas com 41 minutos. Temperatura é de 22 graus em Carazinho. E a gente segue assim, ó, no ritmo da noite. Tá chegando Banda Zero, o Formosa. Isso aqui é boa demais, hein?

Popzera, hein? Pra quem não conhece, essa é a banda Zero, Formosa. Marcou época também. Lançado originalmente lá em 1985, né? No icônico EP Passos no Escuro. Clássico aí do rock nacional dos anos 80, representando o movimento New Romantic, New Wave, né, no Brasil. Pô, bom demais, né? E assim a gente segue com o nosso Velharia, recordando de tudo um pouco por aqui, fazendo essa viagem no túnel do tempo, que é bom demais, né? Recordar o passado com música boa. 8h46, temperatura de 22 graus. A gente vai seguindo por aqui, né? A previsão do tempo, rapidinho aí pra você, sem chance de chuva, né? Essas temperaturas elevadas devem se manter aí durante o final de semana. Pra amanhã, sexta-feira, mínima de 19, máxima de 27 graus aqui pela região. Só aparece algumas nuvens no céu, mas sem chances de chuva. Sabadão também, mínimas de 20, máximas de 27. Domingo segue parecido. A princípio, já pode ter uma pequena possibilidade de chuva aí no sábado e no domingo, mas é pouca coisa. Chuva com maior intensidade chega na segunda-feira aqui para nossa região, e as temperaturas ainda devem seguir bastante elevadas. Então, clima de verão aí, mas a chuva deve chegar com intensidade aí no estado do Rio Grande do Sul nos próximos dias, inclusive com diversos alertas aí da Defesa Civil para possibilidade de granizo em tempestades aí em algumas regiões. Previsão do tempo completinha, rapidinho aí pra você ficar atualizado também com o nosso Velharia segunda edição, que vai seguindo com mais música, recordando o grande clássico do rei do pop, Michael Jackson, They Don't Care About Us. Segue o som aí, daqui a pouquinho a gente volta pra fechar o nosso Velharia. Quem quiser dar sugestão, dá tempo ainda. 918-36300, WhatsApp interativo, que dá programação da Gazeta.

isso aí, muito bom, né? O nosso Velharia de hoje que vai chegando ao fim. 5 minutos faltando para as 19 horas. Survivor com Eye of the Tiger. A gente ouviu nesse mesmo bloco Michael Jackson com They Don't Care About Us. Isso aí, gente. Temperatura em Carazinho. Deixa eu atualizar aqui. 22 graus, né? Temperaturas que vão caindo, mas não vai cair muito, não. Mínimas previstas aí para essa madrugada na casa de 18, 19 graus. Muito obrigado aí pela audiência, pela companhia. Daqui a pouco eu volto com o nosso Play no Hit, trazendo as músicas mais pedidas e tocadas aí. Fica ligado, né? Também aquelas que estão bombando nas plataformas de streaming, nas rádios de todo o Brasil. Fica ligado aí, que já já a gente traz uma sequência só com os grandes sucessos aqui. E claro, né? Antes tem o Drops Gazeta News. O colega Alessandro Tavares chega trazendo os principais destaques aí dos portais de notícia e principalmente do Gazeta670.com.br com os destaques aqui de Carazinho e também da nossa região. Fechou então, gente? Tô indo nessa e daqui a pouco eu tô de volta. Não sai daí, siga na minha companhia, manda a tua mensagem, participa no 9183-6300 e com certeza segue a gente lá no Instagram, @GazetaFMOficial. LS Jack chegando pra fechar o

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1: E depois de 28 anos no Corpo de Bombeiros, o tenente Osmar de Moraes, comandante do pelotão do Corpo de Bombeiros de Carazinho, ingressou para a reserva. Durante essa tarde, foram recebidos no quartel autoridades da área de segurança pública, representantes do executivo, legislativo e também da sociedade, para o banho de despedida do tenente Osmar de Moraes, que por 2 anos comandou os bombeiros aqui de Carazinho. E recentemente passou o comando da região também para o capitão Lançanova. Capitão Lançanova destaca que, temporariamente, será o sargento Diego, que é o sargento com mais tempo de serviço, que ficará respondendo pelo pelotão do Corpo de Bombeiros, que além de Carazinho, atende a outros 7 municípios do entorno. O quartel de Carazinho atende a mais de 20 municípios da região norte do estado. Este é o Drops Gazeta News e a gente volta em seguida com mais atualizações para você.
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10: 19 horas e 3 minutos.
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11: É isso aí, pessoal, uma boa noite, estamos de volta por aqui com o nosso Play no Hit, sejam todos muito bem-vindos e a gente segue junto até as 8 horas da noite na melhor programação aqui da Gazeta 92.9 FM, trazendo tudo aquilo que tá bombando no Brasil, no mundo, as músicas mais tocadas e mais estouradas aí nas plataformas e também no rádio. Então chega com a gente, seguimos juntos aí pra primeira sequência de som, uma excelente noite de quinta-feira pra você.

isso aí, é o nosso Play no Hit, seguindo, trazendo todos os sucessos que bombam no Brasil e também no mundo aqui na programação da nossa 92.9 FM. Pode ouvir aqui no rádio também através das nossas plataformas. Vai lá pro site gazeta670.com.br. Além de você ouvir a nossa programação, também pode conferir as principais notícias aqui da nossa cidade e da nossa região. Inclusive, daqui a pouquinho a gente ouve novamente o nosso Drops Gazeta News com mais informações para você junto com o nosso colega Alessandro Tavares, sempre te mantendo muito bem atualizado por aqui. Muito obrigado pela audiência, uma excelente noite quinta-feira, pessoal que já tá se preparando aí pra sexta e pro final de semana, a gente segue aí junto com vocês. Tem mais música chegando, uma boa noite!

0: 19h29.
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3: Isso aí, de volta aqui no Play no Hit, muita música boa pra você nessa noite quinta, pessoal que já vai animando aí pra começar o final de semana. Amanhã já é sexta, final de semana tá aí, ó, batendo na porta. Muito obrigado aí pela audiência, você que tá trabalhando, tá na atividade aí nessa noite, ânimo e disposição pra encarar esse restinho de semana. Pessoal que tá no trânsito também, encarando as ruas da cidade, pessoal que tá em casa aí, só de boas, relaxando e aproveitando, fica com a gente. Ouve aí no rádio, ouve na Alexa também, só dá o comando pra ela aí. Alexa, tocar Gazeta 92.9 FM. A gente também tá no site, tá no aplicativo, você ouve a Gazeta em todas as plataformas. E também quero deixar o recado para você seguir aí nas redes sociais, arroba Gazeta FM Oficial lá no Instagram, para você ficar por dentro de tudo que tá acontecendo por aqui. A gente vai trazendo a próxima sequência de músicas, só com sucessos que estão bombando por aí.

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aí é o nosso Play no Hit, seguindo, trazendo todos os sucessos que bombam no Brasil e também no mundo aqui na programação da nossa 92.9 FM. Pode ouvir aqui no rádio também através das nossas plataformas. Vai lá pro site gazeta670.com.br. Além de você ouvir a nossa programação, também pode conferir as principais notícias aqui da nossa cidade e da nossa região. Inclusive, daqui a pouquinho a gente ouve novamente o nosso Drops Gazeta News com mais informações para você junto com o nosso colega Alessandro Tavares, sempre te mantendo muito bem atualizado por aqui. Muito obrigado pela audiência, uma excelente noite de quinta-feira, pessoal que já tá se preparando aí pra sexta e pro final de semana, a gente segue aí junto com vocês. Tem mais música chegando, uma boa noite!

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isso aí, o nosso Play no Hit aqui na programação da nossa Gazeta FM 92.9 com você a noite de quinta-feira. E a gente segue grudado aqui no rádio, trazendo muita música boa. Segue o som. Isso aí, gente. Muito obrigado pela audiência, pela companhia. Esse é o nosso Play no Hit que vai chegando ao fim, né? Passou rápido demais. A gente se encontra por aqui sempre das 7 às 8 horas da noite, trazendo aí os melhores hits que bombam aqui no Brasil, no mundo todo, aquelas que estão estouradas aí nas plataformas de streaming e também no rádio, como eu falei, do mundo todo. Eu sou Davi Pereira, eu tô indo nessa e amanhã a gente se encontra novamente por aqui. Excelente noite de quinta e até mais!

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1: E o município de Carazinho recebeu um micro-ônibus do Ministério da Saúde, que será destinado ao transporte eletivo de pacientes. O veículo foi encaminhado pelo Ministério e vai atender os municípios de Carazinho, Almirante Tamandaré e Coqueiros do Sul e região, de pessoas que realizam tratamento de radioterapia e hemodiálise e têm o HCC como referência. A utilização do micro-ônibus ocorrerá de forma regionalizada. Rotas, horários e critérios de atendimento e demais detalhes do funcionamento do serviço serão definidos em seguida com os municípios envolvidos no atendimento. A cerimônia de entrega aconteceu nesta tarde em frente à Secretaria Municipal de Saúde. Este é o Drops Gazeta News e a gente volta em seguida com mais atualizações para você.
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2: 20 horas e 1 minuto.
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1: 20 horas e 18 minutos.
2: Ô, sorte. E aí, turma?
3: Pra tudo, hein?

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